0: jogos eletrônicos. A regulamentação e o fomento previstos no decreto vão contribuir para a acessibilidade no setor.
1: A gente fala muito sobre videogames, sobre jogos como um mercado pela questão do dinheiro financeiro, a gente fala muito sobre arte, mas o videogame hoje, ele é uma ferramenta muito forte de socialização. A gente tem uma grande parte da população PCD no Brasil que muitas vezes não pode sair de casa. E os videogames, ele além de ser uma forma de arte, ele também permite que essa pessoa viva experiências que muitas vezes a gente nem dá bola para essas experiências. É algo cotidiano para
0: a
1: gente.
0: A ministra da Cultura, Margareth Menezes, afirma que os jogos eletrônicos deixam de ser considerados apenas softwares e passam a ser vistos como produtos culturais.
2: E essa é uma mudança fundamental porque permite que os jogos brasileiros acessem instrumentos de fomento já consolidados, como a Lei do Audiovisual, a Lei Rouanet, o Fundo Setorial do Audiovisual, além de reconhecer o seu papel na educação, na saúde, na formação de juventudes e na qualificação profissional na geração de emprego e renda.
0: O decreto institui ainda o Game Brasil, plataforma pública e gratuita para catalogar, divulgar e promover jogos brasileiros, indicando onde estão disponíveis. E para ampliar a formação de profissionais para a indústria de jogos eletrônicos, o Ministério da Educação vai ofertar, a partir do ano que vem, 230 vagas para cursos de graduação na área de jogos digitais em 5 universidades federais nas 5 regiões do país. Reportagem Graziele Bezerra.
3: Em 2027, a reforma tributária entra numa nova fase.
4: É quando as microempresas e as empresas de pequeno porte começam a recolher a contribuição sobre bens e serviços, CBS, e o imposto sobre bens e serviços, IBS.
3: Entre os prazos estabelecidos, um vence amanhã, dia 15 de outubro. É quando os empresários devem informar se desejam permanecer ou optar pelo Simples Nacional, o atual sistema para o recolhimento de tributos.
4: Para explicar melhor essas mudanças, a gente conversa agora com o repórter Nazi Brum. Boa noite, Nazi.
5: Olá, boa noite, Mariana, Luciano, e boa noite, ouvintes da Voz do Brasil. Pois é, a reforma tributária deve ser concluída em 2033, mas a partir de 2027, as microempresas e empresas de pequeno porte começam a recolher o IBS e o CBS, que vão substituir 5 impostos: PIS, COFINS, IPI, ICMS e ISS. O primeiro passo para isso é que essas empresas optem até amanhã pelo Simples Nacional, um sistema que já existe que facilita o pagamento de impostos. Após isso, as empresas que estiverem no Simples Nacional vão optar se desejam pagar o IBS e o CBS dentro do Simples ou de forma separada. E essa opção deve ser feita até o dia 30 de outubro.
3: Agora, isso quer dizer, então, Nazi, que as empresas, as microempresas e as empresas de pequeno porte vão poder pagar esses dois impostos de duas formas diferentes?
5: Exatamente, Mariana. E o coordenador de tributos sobre a renda, patrimônio e opções financeiras da Receita Federal, Gustavo Salton, falou um pouco sobre essas mudanças.
6: Simples Nacional, ele não acabou, ele continua sendo um regime fundamental para as micro e pequenas empresas. A grande novidade da reforma tributária é que o empresário passa a decidir se prefere manter o IBS e a CBS dentro do DAS ou se prefere no regime regular de débitos e créditos. Então, estamos nesse período agora super importante de opções e decisões de todo mundo, né? Para que todos consigam fazer as suas decisões que melhor podem fruir desse novo mundo tributário que a gente vai ter agora.
5: Olha, o empresário que optar pagar o IBS e CBS fora do Simples Nacional estará aderindo automaticamente ao Simples Nacional híbrido e o pagamento será feito dentro do regime regular. Sobre esse assunto, a gente tem aqui a dúvida de uma ouvinte. Vamos ouvir.
7: Olá, boa noite. O meu nome é Iraneia Rego. Eu trabalho no ramo de moda, eu vendo roupa e eu queria fazer uma pergunta. Quem já é do Simples e possui algum termo de exclusão, precisa fazer a opção novamente?
5: Pois é, quem vai responder é o coordenador da Receita Federal, Gustavo Salton.
6: Precisa sanar eventual problema que teve com o Simples Nacional e possui agora até 15 de outubro para fazer novamente essa opção para o ano que vem, após ter sanado eventual situação que ficou impeditiva para o regime.
5: O Gustavo Salton também vai responder a uma dúvida da Sandra Júlia. Ela é dona de um salão de beleza, trabalha direto com o consumidor e também com outras empresas. E ela quer saber qual sistema é mais vantajoso para pagar.

0: pagar os novos tributos.
1: Eu estou meio perdida. Se eu fico só no Simples Nacional ou e se compensa para mim mudar para outro sistema ou ficar só no Simples ou ter os dois, eu não sei.
2: Geralmente, as empresas que tratam diretamente com o consumidor final, elas vão fruir melhor do Simples Puro, que a gente chama, né? No entanto, é necessário verificar o caso concreto, quem são os seus fornecedores, parceiros e clientes, para ter certeza a respeito do que vale mais a pena. Então, muito importante aí cada um fazer a sua conta, né? Tem uma conta individual aí de cada empresa que é importante cada um estar atento.
0: Então, Mariela Luciano, para resumir, microempresas e empresas de pequeno porte têm até amanhã para optar pelo Simples Nacional e até o dia 30 de outubro para decidir se pagam os novos tributos dentro desse sistema ou pelo método convencional.
3: Nazi, e se após fazer a opção o empresário mudar de ideia, ele pode desistir?
0: Pode sim, Luciano. O sistema vai abrir um prazo específico de 3 de novembro a 20 de dezembro de 2026 para que qualquer pessoa desista da opção feita, tanto para o Simples Nacional quanto para o sistema híbrido. E o contribuinte pode tirar todas as dúvidas sobre esse processo na Receita Federal. Basta ter uma conta na plataforma gov.br e entrar em servicos.receitafederal.gov.br. Mariana, Luciano.
4: Obrigada, Nazi Brum, pelas informações ao vivo aqui na Voz do Brasil.
3: Quer saber quanto sua rede de ensino tem previsto para investir na educação?
4: O painel de financiamento do novo PAR foi atualizado e agora também traz informações sobre os repasses do Fundeb, o Fundo de Manutenção e Desenvolvimento da Educação Básica e de Valorização dos Profissionais da Educação. Esses repasses feitos nos últimos 12 meses.
3: Pela plataforma é possível consultar os recursos previstos para cada rede, acompanhar receitas e despesas da educação básica e verificar os saldos de programas.
5: Você sabia que é possível consultar informações do Fundeb de forma rápida e prática? O Ministério da Educação acabou de atualizar o painel de financiamento do novo Plano de Ações Articuladas, o novo PAR. Agora é possível acompanhar pela plataforma os valores previstos para cada rede de ensino, considerando fontes como o Fundeb, o Fundo de Manutenção e Desenvolvimento da Educação Básica e de Valorização dos Profissionais da Educação, o Salário Educação e as receitas vinculadas ao mínimo constitucional destinado à manutenção e ao desenvolvimento do ensino. Com a última atualização, o novo PAR apresenta informações da Secretaria do Tesouro Nacional sobre os repasses do Fundeb efetivados nos últimos 12 meses. Além disso, a ferramenta também permite acompanhar a evolução das receitas e das despesas relacionadas à educação básica, bem como dos saldos acumulados de programas. O novo PAR reúne dados das principais fontes de financiamento da educação básica por meio de gráficos e tabelas e permite ainda que gestores educacionais, pesquisadores e cidadãos consultem os recursos destinados às redes de ensino e acompanhem a evolução das receitas ao longo do tempo. Todos esses dados podem ser consultados no painel de financiamento do novo Plano de Ações Articuladas, o novo PAR, disponível em novopar.mec.gov.br. Locução, Júlio César de Oliveira. Reportagem, Daniel Duarte.
4: O ministro do Meio Ambiente e Mudança do Clima, João Paulo Capobianco, retornou hoje a Manaus para acompanhar ações de combate aos incêndios florestais no Amazonas.
3: Após sobrevoar as áreas atingidas pelo fogo e reunir-se com autoridades locais, ele falou sobre a situação no estado e os próximos passos.
6: Não podemos comemorar porque ainda temos uma situação grave, muito grave ainda, muita fumaça, mas houve uma redução nos eventos de queimadas e de incêndios, portanto nós temos um movimento positivo e há um indicativo de redução de novos focos. O novo passo agora é a investigação criminal. Nós vamos iniciar uma ação forte de investigação para identificar quem está operando esse conjunto enorme de incêndios e verificar se há uma organização por trás disso e vamos punir aqueles que forem identificados de forma exemplar para que não fique na região uma sensação de impunidade.
4: As ações são realizadas de forma integrada entre órgãos federais, estaduais e municipais para reduzir os impactos ambientais e proteger a população.

0: ação.
1: 330 brigadistas já foram mobilizados para atuarem em apoio às equipes do IBAMA, do ICMBio e de outros órgãos federais.
0: Usar a força do futebol para combater a violência contra a mulher.
1: Com esse objetivo, foi lançada a campanha Papo de Homem. No futebol, a violência não entra em campo.
2: Em dias de jogos de futebol, os casos de violência contra as mulheres aumentam 27%. Para enfrentar esse problema, o governo federal e a CBF, Confederação Brasileira de Futebol, lançaram a campanha Papo de Homem. No futebol, a violência não entra em campo. A iniciativa convoca a participação de torcedores e jogadores. No vídeo da campanha, estão reunidos jogadores presentes na convocação mais recente da seleção brasileira, como Vini Júnior.
3: No futebol, a violência não entra em campo.
2: E Rayan.
4: Violência contra as mulheres não tem desculpa.
2: A peça foi exibida durante um amistoso entre Brasil e Argentina essa semana em Recife. A proposta da campanha é utilizar a força do futebol para conscientizar o público masculino quanto à prevenção e ao enfrentamento à violência contra mulheres. Foi o que disse o ministro do esporte, Paulo Henrique Cordeiro.
5: São homens, são atletas, são jogadores da seleção brasileira que estão falando de um prisma, estão falando de um lugar de homem. Porque a questão da violência contra a mulher não é um problema sobre as mulheres, mas é um problema sobre os homens. E o homem falando sobre isso impacta, eu tenho certeza, muito mais e pode contribuir decisivamente para que esse estado de coisa possa ser extinto de toda a nossa sociedade.
2: A mensagem também é para quem acha que bebida e raiva justificam uma agressão, alerta o torcedor Marco Polo.
6: Dentro de campo, cada um responde por seus atos, fora dele também.
2: A campanha também marca o lançamento do Plano Nacional do Legado Social e Esportivo da Copa do Mundo Feminina FIFA 2027, que estabelece 4 eixos para ampliar a participação de mulheres no futebol. Vale lembrar que mulheres em situação de violência podem buscar orientação e realizar denúncias pelo Ligue 180. Em caso de emergência, devem ligar para o 190 da Polícia Militar. Reportagem Pablo Mundim.
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0: Estamos no Outubro Rosa, mês de prevenção e conscientização sobre o câncer de mama.
1: E mulheres, fiquem de olho. Os planos de saúde são obrigados a cobrir o exame de mamografia, mesmo em mulheres com menos de 40 anos.
0: A medida vale para os casos em que há indicação clínica para o exame.
1: O exame também é oferecido no SUS.
12: Ao tocar os seios, a geóloga e produtora audiovisual Laila Milani sentiu algo diferente. Ela procurou o médico e o diagnóstico foi de um nódulo benigno que precisava ser acompanhado. 6 meses depois, ao retornar para exames, descobriu que o nódulo havia evoluído para câncer de mama. Laila tinha 38 anos e nunca havia feito uma mamografia.
13: Eu não recebi nenhuma informação que abordasse esse assunto, no sentido de que a mamografia feita antes, né, poderia adiantar o meu caso, né, antecipar um diagnóstico, por exemplo.
12: Desde o começo do mês, os planos de saúde não podem mais negar a cobertura de mamografia digital para mulheres com menos de 40 anos que tenham indicação médica para a realização do exame. A mudança foi aprovada pela Agência Nacional de Saúde. Antes, os planos

0: tinham obrigação de cobrir o exame, somente para pacientes entre 40 e 69 anos. O presidente da ANS, Wadi Damu, destacou a importância da medida.
1: A partir de agora, deve ser considerada a necessidade clínica de cada paciente. O diagnóstico precoce salva vidas. Quanto mais cedo a doença é identificada, maiores são as chances de sucesso no tratamento e de melhores resultados para os pacientes.
0: De acordo com o presidente da Sociedade Brasileira de Mastologia, Guilherme Novita, a mamografia é o melhor exame para detecção precoce do câncer de mama. Segundo ele, a partir dos 40 anos, as mulheres devem fazer mamografia anualmente. Ele explica em quais casos a mamografia antes dos 40 anos é recomendada.
2: Existem pacientes que, por questões de risco, geralmente história familiar de câncer de mama ou ovário, ou história pessoal de câncer de mama ou lesões pré-cancerígenas, ou história de mutação genética, elas precisam fazer mamografia antes dos 40 anos.
0: Nas últimas décadas, o câncer de mama se manteve como o tipo de câncer mais frequente entre as brasileiras, com exceção do câncer de pele não melanoma. Segundo o Ministério da Saúde, hoje, a taxa estimada é de 66 novos casos por 100 mil mulheres. Reportagem Luana Karen.
3: E o Ministério da Saúde apresenta campanha com orientações sobre acesso a consultas, exames e cirurgias pelo SUS.
4: O conteúdo explica como buscar atendimento especializado e apresenta opções de atendimento pelo Sistema Único de Saúde.
5: A dona de casa, Vanusa da Conceição, moradora da Ceilândia, no Distrito Federal, conta que o filho, de 14 anos, deslocou o joelho enquanto jogava futebol e foi levado a uma unidade básica de saúde. Após o atendimento de emergência, ela conta como foi o processo para que o filho fizesse a ressonância e outros exames específicos.
6: Eu fui até o posto de saúde, a UBS. Por volta de mais ou menos 7 dias, ele foi chamado para poder fazer a ressonância. Já peguei o resultado e agora retornarei ao médico que consultou ele.
5: Para orientar pessoas que precisam de avaliação, acompanhamento, exames ou procedimentos especializados, como Vanusa, o Ministério da Saúde lançou a Campanha Nacional de Atendimento Especializado, que reúne informações sobre como buscar consultas, exames e cirurgias pelo SUS. A iniciativa apresenta o passo a passo, desde a entrada da unidade básica de saúde até o atendimento especializado, é o que explica o diretor do Ministério da Saúde, Rodrigo Oliveira.
7: A gente tem duas grandes portas de entrada. Uma porta de entrada são as UPAs e os grandes hospitais de emergência, e também você pode buscar a unidade básica de saúde. É possível em vários locais, através do meu SUS Digital, através do WhatsApp ou de outros aplicativos, você buscar atendimento.
5: Os pacientes do Sistema Único de Saúde têm diferentes possibilidades de atendimento. Para uma consulta, por exemplo, não precisam sair de casa. Eles têm à disposição a telesaúde, que permite a realização de teleconsultas e telediagnósticos. A população também pode ser encaminhada para o atendimento nas carretas de saúde, unidades móveis que oferecem serviços especializados em diferentes regiões do país. Essas unidades atendem prioritariamente onde há menor oferta de serviços especializados. Rodrigo Oliveira explica como os pacientes podem ser atendidos nas carretas.
7: Em geral, um paciente que busca uma unidade básica de saúde precisa de uma consulta especializada ou de um exame especializado, como tomografia, ele entra numa fila do município, da região ou do estado. A carreta, quando chega nessa região, ela se conecta a essa fila e faz essa fila andar mais rápido.
5: Outra opção de atendimento especializado pelo SUS é o encaminhamento de pacientes para hospitais privados e filantrópicos. Reportagem Cleide Lopes.
3: E essas foram as notícias do governo federal.
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3: Com produção da empresa Brasil de Comunicação.
4: Fique agora com o Minuto do TCU. Em seguida, as notícias do Poder Judiciário e do Congresso Nacional. Boa noite.
3: Boa noite, até amanhã.

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2: O Tribunal de Contas da União avaliou a gestão e a transparência da Casa da Moeda do Brasil. 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O trabalho identificou falhas na divulgação de informações financeiras e na prestação de contas. Também apontou falta de detalhamento de custos e receitas de cada área de negócio. Embora a empresa tenha registrado lucro de mais de R$200 milhões em 2023, algumas atividades tiveram prejuízo, como a fabricação de moedas nacionais, medalhas e selos. O TCU determinou que a Casa da Moeda apresente em até 60 dias plano de ação com prazos, responsáveis e metas para corrigir as falhas. 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
1: 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Você vai ouvir agora notícias do Poder Judiciário.
3: STF decide afastar a inclusão das perdas inflacionárias na correção monetária dos depósitos judiciais.
4: STM realiza seminários sobre a Justiça Militar e o Tribunal Penal Internacional.
3: Para o STJ, planos de saúde não são obrigados a custear medicamentos à base de canabidiol para tratamento domiciliar.
4: Boa noite, eu sou Marcela Luiza.
3: E eu sou Walter Lima.
4: O Supremo Tribunal Federal decidiu hoje afastar a inclusão dos expurgos inflacionários na correção monetária dos depósitos judiciais.
3: A Corte entendeu que a atualização monetária deve observar índices previstos na legislação.
5: Marta, a discussão Ferreira. Era para definir se os depósitos de ações judiciais da época dos planos econômicos Bresser, Verão, Collor 1 e 2 tem direito à mesma correção monetária aplicada à caderneta de poupança, chamada de expurgos inflacionários. Esses expurgos correspondem às diferenças de atualização decorrentes de períodos em que os índices utilizados para corrigir valores financeiros não acompanharam integralmente a inflação. No final, prevaleceu o entendimento de que a atualização dos valores deve observar os índices previstos na legislação, sem a incorporação de diferenças decorrentes dos planos econômicos.
4: O Superior Tribunal Militar realiza entre hoje e amanhã em Brasília o seminário Justiça Militar e o Tribunal Penal Internacional, o TPI.
3: O evento reúne especialistas para discutir temas relacionados à atuação do Tribunal Penal Internacional. Marcelo Della Libera.
6: O Tribunal Penal Internacional julga pessoas acusadas de genocídios, crimes contra a humanidade, crimes de guerra e crimes de agressão. O Prêmio Nobel da Paz este ano foi para a jurista Navi Pillay, que já integrou o TPI. A presidente do Superior Tribunal Militar, ministra Maria Elizabeth Teixeira Rocha, avalia com otimismo o trabalho do TPI ao longo de mais de 20 anos de existência.
7: Eu avalio com muito otimismo, porque o Tribunal Penal Internacional foi criado exatamente para que não houvesse a repetição dos tribunais que foram formados para julgar os delitos da Segunda Guerra Mundial. E isso eu acho que é extremamente promissor e garantista, porque dá ao mundo e à sociedade das nações, né, uma estabilidade jurídica para se dizer, né, em conflitos aquilo que se pode e aquilo que não se pode fazer. Porque até uma guerra, que é o horror e a barbárie, tem de haver regras.
6: Entre hoje e amanhã, o STM promove o seminário Justiça Militar e o Tribunal Penal Internacional, Desafios e Perspectivas da Implementação Jurídica do TPI no Brasil. O evento conta com a transmissão ao vivo pelo canal oficial do Tribunal no YouTube.
4: Plano de saúde não é obrigado a custear medicamentos à base de canabidiol para uso domiciliar sem previsão legal ou contratual de cobertura.
3: A conclusão é do STJ. Fátima Uchoa.
8: A exceção à regra é nos casos expressamente previstos em leis ou normativos específicos. Assim, a mera autorização excepcional de importação concedida pela Anvisa não impõe ao plano de saúde a cobertura.

0: Sobre sustentabilidade na Justiça do Trabalho.
1: Magistrados, servidores e especialistas vão discutir soluções para uma justiça trabalhista sustentável. Rafael Silva.
2: Entre os assuntos, eles vão falar sobre mudanças climáticas, gestão de resíduos sólidos, descarbonização e a inclusão socioprodutiva de catadores. Também estão em pauta as estratégias para a criação de planos de contingência socioambiental, além da apresentação de projetos desenvolvidos pelos próprios tribunais, o que ajuda a compartilhar boas práticas entre as unidades. O debate reforça o papel das instituições públicas diante do desafio global de atingir o carbono zero.
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0: Uma boa noite.
1: E até amanhã.
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4: Está no ar o Jornal do Senado.
5: Eu sou Paula Groba.
6: E eu sou Humberto Pinheiro.
5: E estes são os destaques de hoje do Jornal do Senado, que começa agora.
6: Senado vota fim da escala 6-1 em primeiro e segundo turno ainda hoje, segundo o presidente Davi Alcolumbre.
5: PEC da Segurança avança no Senado com maior integração e fim da saidinha para membros de facções.
6: Projeto garante às mulheres opção de viajar ao lado de outra passageira sem custo extra.
5: Boa noite.
6: Boa noite.
5: A PEC da Segurança Pública avançou no Senado e segue para votação em plenário. A proposta busca reforçar o combate ao crime organizado com ação direta do governo federal e maior integração entre as forças de segurança da União, dos estados e dos municípios.
6: O texto também prevê penas mais rigorosas para integrantes de facções criminosas, inclui o Sistema Único de Segurança Pública na Constituição e permite a criação de polícias municipais para o policiamento ostensivo e comunitário. A PEC foi concluída hoje na Comissão de Constituição e Justiça. Repórter Bruno Lourenço.
7: A Comissão de Constituição e Justiça aprovou a inclusão, no texto constitucional, do Sistema Único de Segurança Pública. A proposta de emenda à Constituição padroniza diretrizes nacionais e permite a criação de polícias para a guarda comunitária e ostensiva pelas prefeituras. O relator, senador Rogério Carvalho, do PT de Sergipe, acredita que a grande inovação da PEC é colocar a União como agente atuante e corresponsável no enfrentamento direto ao crime organizado, em cooperação articulada com as polícias estaduais e locais.
8: Agora nós teremos o governo federal como integrante do Sistema Único de Segurança Pública e podendo agir conjuntamente e tendo responsabilidade no combate aos criminosos e no combate ao crime organizado em todo o país, de forma articulada e integrada, Polícia Civil, Polícia Militar.
7: Além da cooperação federativa, o texto prevê fontes de financiamento protegidas contra contingenciamentos orçamentários. Com a aprovação na CCJ, a PEC da Segurança Pública segue agora para análise do plenário do Senado, onde precisará passar por dois turnos de votação antes de poder seguir para promulgação.
5: O senador Espiridião Amin, do PP de Santa Catarina, afirmou que a PEC da Segurança Pública merece atenção especial do governo e do Congresso Nacional. Ele defendeu que a proposta seja analisada ainda nesta legislatura pelos senadores.
6: Na avaliação de Amin, o aperfeiçoamento da proposta vai ajudar a garantir melhores condições de segurança à população brasileira.
9: Que eu creio que deverá merecer de nós, ainda nesta legislatura, a urgência e o aperfeiçoamento necessário.
5: E mulheres poderão ter o direito de escolher viajar ao lado de outra mulher em aviões e ônibus sem pagar nada a mais por isso.
6: É o que prevê um projeto que está na pauta da Comissão de Fiscalização e Controle e Defesa do Consumidor do Senado. A proposta garante essa opção no momento da compra da passagem. Repórter Pedro Pincer.
10: A Comissão de Transparência, Fiscalização e Controle está pronta para votar um projeto de lei que garante às mulheres que viajam sozinhas o direito de optar, no ato da compra da passagem em transportes coletivos, por assentos ao lado de outras mulheres. O texto já foi aprovado na Comissão de Direitos Humanos. O objetivo é evitar situações de violência durante o trajeto e limitar as situações de vulnerabilidade, além de consolidar o compromisso do Estado com a promoção de políticas de proteção às mulheres em todos os espaços. A autora do projeto, senadora Daniela Ribeiro, do Progressistas da Paraíba, destacou que o assento ao lado de outra mulher não terá custo extra para

0: passageira nem para as empresas.
1: Essa iniciativa ela visa prevenir casos de assédio e a gente sabe também que previne violência, proporcionando muito mais tranquilidade durante os deslocamentos. Comprovadamente, a vulnerabilidade das mulheres no transporte coletivo é uma realidade.
0: Se aprovada na comissão, a proposta só vai ao plenário caso seja apresentado recurso com esse objetivo.
2: Evitar erros médicos que podem custar a vida de crianças é o objetivo de um projeto que está na pauta da Comissão de Assuntos Sociais do Senado.
3: A proposta busca reforçar a segurança no atendimento infantil e prevenir tragédias como a do menino Benício, que morreu em Manaus após receber uma dose letal de adrenalina. A repórter Raíssa Abreu tem os detalhes.
4: O projeto do senador Eduardo Braga, do MDB do Amazonas, determina que os serviços de atendimento pediátrico tenham sempre um médico especialista. Também estão previstas regras para que os pais ou responsáveis pela criança recebam informações claras sobre seu estado de saúde e apoio psicossocial.
5: Para que um profissional não cometa erros e equívocos, como aconteceu recentemente no meu estado, com o garoto Benício, que ao chegar em um hospital supostamente de excelência no meu estado, e ao ser atendido no ambulatório, imagine Vossa Excelência que um profissional da saúde injetou adrenalina na veia de uma criança, o que levou, obviamente, a óbito esta criança.
4: A proposta recebeu o voto favorável da relatora, senadora Damaris Alves, do Republicanos do Distrito Federal. Se aprovada na Comissão de Assuntos Sociais, a proposta segue direto para a Câmara dos Deputados.
2: E a senadora Zenaide Maia, do PSD do Rio Grande do Norte, fez um apelo a pais e aos responsáveis para que vacinem as crianças. Médica, ela alertou para o risco de doenças como o sarampo voltarem a circular, com a possibilidade de complicações graves e até a morte.
3: A senadora destacou que vacinar é um ato de proteção à saúde infantil e que a imunização não deve ser uma questão política, mas uma responsabilidade de todos.
6: Vacinem os seus filhos. Não é possível que a gente continue vendo crianças voltando a ter sarampo. Sarampo é uma doença extremamente grave. Pode matar e pode também deixar sequelas pro resto da vida.
2: Senadores estão reunidos no plenário para discutir a proposta de emenda à Constituição que acaba com a escala 6 por 1. O texto prevê reduzir a jornada semanal de 44 para 40 horas, sem diminuição dos salários.
3: Segundo o presidente do Senado, Davi Alcolumbre, a votação da PEC em dois turnos está prevista para hoje. O repórter Alexandre Campos traz mais informações.
7: Além de reduzir a jornada sem diminuir salário, a PEC prevê 2 dias de folga semanal, sendo um deles preferencialmente aos domingos. Essas regras valerão para os terceirizados que prestam serviços para a administração pública direta e indireta da União, dos estados, do Distrito Federal e dos municípios. No entanto, não serão aplicáveis para os trabalhadores da iniciativa privada que tiverem diploma de curso superior e que receberem um salário maior que 2,5 vezes o teto da Previdência Social, salvo se o empregador, por vontade própria, decidir o contrário. A mudança será gradual. 2 meses depois de sua promulgação, o tempo de trabalho por semana passará de 44 para 42 horas semanais. Um ano depois da implementação dessa primeira etapa, a jornada vai diminuir para 40 horas. Líder do governo, a senadora Tereza Leitão, do PT de Pernambuco, afirmou que a redução da jornada é uma luta histórica dos brasileiros, construída nas fábricas, comércios, nos serviços, ruas, escolas e até nas redes sociais.
8: Estamos escrevendo este capítulo ao lado de cada trabalhador que acorda antes do sol nascer, de cada mãe e de cada pai que querem acompanhar o crescimento de seus filhos, de quem deseja estudar, cuidar da saúde, encontrar os amigos, estar com a família, descansar, de quem quer simplesmente recuperar o direito de ser dono de parte maior do seu próprio tempo e fazer dele o que quiser.
7: Representante do PL de Santa Catarina, o senador Jorge Seif reconheceu que, por ser um apelo dos trabalhadores, é favorável à redução da jornada. No entanto, ele defende correções futuras no texto, como a desoneração da folha de pagamentos para aliviar o bolso dos empregadores ou até mesmo a flexibilização das relações de trabalho.
9: Então, essa PEC, ela atende, em parte, o anseio da população,

0: quer trabalhar 5 dias por semana, mas daqui a pouco, com ela operacionalizada, o funcionário vai chegar para o patrão e falar assim: olha, eu quero trabalhar um pouco mais, não vai poder. Olha, eu quero fazer mais hora extra porque eu troquei de carro, eu comprei uma geladeira, não vai poder. Então essa PEC é um pouco engessada, mas vamos discutir isso lá na frente e no ano que vem, se necessitar de melhoras, se necessitar de ajustes, nós vamos fazê-los sem prejudicar a população.
1: Para aqueles empregados sujeitos a regimes diferenciados, como aeronautas, o texto permite que acordo ou convenção de trabalho defina diferentemente a distribuição do tempo de prestação de serviço e o descanso semanal remunerado, assegurados os direitos da PEC.
2: Com edição de Paulo Groba e trabalhos técnicos de Eliseu Caires, o Jornal do Senado fica por aqui. Acompanhe agora as notícias da Câmara dos Deputados. Boa noite.
3: Boa noite e até amanhã.
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5: Comissão debate integração das universidades com o setor produtivo.
6: Deputados criam plano de atenção no SUS às pessoas com epilepsia.
5: Projeto isenta de ICMS a aquisição de próteses mamárias de silicone.
6: Boa noite. Projeto aprovado retira ICMS das próteses mamárias de silicone. Confira os detalhes com Silvia Munhato.
7: A Comissão de Defesa dos Direitos da Mulher aprovou o projeto que concede a isenção do ICMS nas operações de compra de próteses mamárias de silicone destinadas à reconstrução mamária de mulheres que realizaram mastectomia total ou parcial. A relatora na comissão, deputada Érica Hilton, do PSOL de São Paulo, ressaltou que o custo das próteses é alto.
8: Sabendo que a prótese mamária é essencial para a reconstrução da saúde emocional e abalada pelo tratamento do câncer, o projeto facilita os avanços nas etapas do processo de cura definitivo da doença, na medida em que o acesso à prótese mamária será menos oneroso para aquelas que mais necessitam.
7: Pelo texto, a isenção será concedida mediante a apresentação de laudo médico emitido por profissional especializado, atestando a realização da mastectomia, a necessidade do uso de prótese mamária de silicone e a recomendação para a reconstrução. A isenção do ICMS se aplicará tanto para compras realizadas diretamente pelas pacientes quanto por intermédio de hospitais, clínicas ou centros de reabilitação. O benefício valerá para procedimentos realizados pelo Sistema Único de Saúde, por seguradoras de saúde privadas ou por planos de saúde. A proposta que tira o ICMS das próteses mamárias de silicone será analisada agora pelas comissões de Saúde, Finanças e Tributação e Constituição e Justiça. Para virar lei, precisa ser aprovada pela Câmara e pelo Senado. Da Rádio Câmara de Brasília, Silvia Munhato.
4: Homenagem.
5: Dr. Zacarias Calil, do MDB de Goiás, celebra o Dia do Médico em 18 de outubro, destacando a importância da profissão no cuidado com a vida. Ele ressalta que, além do conhecimento científico e da atualização constante, a medicina exige empatia e compromisso com os pacientes.
6: Dr. Zacarias Calil defende a valorização dos profissionais de saúde, com melhores condições de trabalho e atendimento digno à população. Ele agradece aos colegas de profissão pela dedicação e reforça a importância de manter o compromisso com a saúde e o bem-estar dos brasileiros.
4: Saúde.
5: A Câmara analisa medidas para facilitar o atendimento à pessoa com doença renal, incluindo a diminuição da distância entre a residência do paciente e o local da diálise. O repórter Luiz Cláudio Canuto tem as informações.
9: O Brasil tem mais de 150 mil pessoas que fazem diálise, segundo a Sociedade Brasileira de Nefrologia. A demanda pelo tratamento vem crescendo e a hemodiálise é a modalidade predominante. Na Câmara dos Deputados, um projeto visa facilitar o atendimento à pessoa com doença renal crônica por meio da redução da barreira de distância entre o paciente e o atendimento. O texto, já aprovado pela Comissão de Saúde, estabelece que o atendimento ao paciente com doença renal crônica observará as diretrizes de regionalização, hierarquização e integralidade da assistência nos termos da lei e das normas do SUS. Os serviços de saúde poderiam, sempre que clinicamente indicados, dar prioridade a terapias que diminuam a necessidade de deslocamento do paciente, inclusive mediante utilização da diálise peritoneal domiciliar. A diálise peritoneal é um tratamento de substituição da função renal que limpa o sangue usando o peritônio como filtro natural. O peritônio é o revestimento

0: movimento interno do abdômen. A comissão aprovou a redação proposta pela relatora, a deputada Silvia Cristina, do PP de Rondônia. O texto original, do deputado Eduardo da Fonte, do PP de Pernambuco, estabelecia que a clínica de hemodiálise deveria estar no máximo a 50 quilômetros do domicílio do paciente. Mas a relatora acha que a fixação de uma distância máxima uniforme é incompatível com a organização regionalizada e hierarquizada do SUS.
1: A gente vê a importância, claro que deveria estar perto, mas a gente não vê orçamento público que dê para faça essas clínicas a cada 50 quilômetros. Então, nós fizemos uma emenda e, graças a Deus, foi aprovada para que cada paciente com indicação, nós levássemos a diálise peritoneal, que é em casa, onde o paciente ele tem a oportunidade de fazer esse acompanhamento, né? E que, na verdade, é muito dolorido, mas em casa, no seu ambiente, que nós temos a certeza que teríamos um resultado ainda melhor.
0: O projeto estabelece que o poder público pode estimular o uso de telesaúde e de monitoramento remoto para acompanhamento clínico de pacientes em terapia renal substitutiva, mas as ações previstas não devem criar despesas obrigatórias ou impor novos encargos administrativos à União. A proposta, que busca facilitar o atendimento à pessoa com doença renal, ainda vai ser votada pelas comissões de Finanças e Tributação e de Constituição e Justiça. Para virar lei, precisa ser aprovada pela Câmara e pelo Senado. Da Rádio Câmara de Brasília, Luiz Cláudio Canuto.
2: Economia. Welter, do PT do Paraná, defende investimentos em habitação popular, saúde e educação. Ele menciona programas como Minha Casa Minha Vida, o financiamento da produção agrícola, o atendimento pelo SAMU e a ampliação das escolas em tempo integral.
3: Welter ressalta a importância de fortalecer a economia e ampliar as oportunidades para os trabalhadores. Na avaliação dele, os avanços sociais dependem da continuidade dos investimentos públicos e de iniciativas que promovam a distribuição de renda e a qualidade de vida da população.
2: Trabalho. Paulão, do PT de Alagoas, ressalta a importância da mobilização dos trabalhadores e da sociedade para a aprovação do fim da escala 6x1. Ele também critica grupos políticos que apenas agora, às vésperas do segundo turno, dizem ser favoráveis à matéria.
3: Segundo Paulão, a aparente mudança de postura não afasta as ameaças aos direitos trabalhistas. Ele aponta riscos em uma possível reforma constitucional que, em sua opinião, é articulada por grandes banqueiros e alerta a população para que se mantenha atenta.
2: Tadeu Venere, do PT do Paraná, critica a mudança de posicionamento de representantes da extrema-direita sobre o fim da escala 6x1. Ele acredita que a modificação seja uma resposta ao temor das mobilizações populares e não uma revisão real de posicionamento.
3: Tadeu Venere questiona os argumentos sobre custos para pequenos negócios e a negociação individual de jornada de trabalho e rechaça também as posições contrárias a medidas sociais, como a anistia de dívidas e a votação de projeto contra a misoginia no Congresso Nacional.
4: Desenvolvimento Regional.
2: Denise Pessoa, do PT do Rio Grande do Sul, agradece o apoio recebido na eleição e se compromete em continuar seu trabalho em prol da saúde e educação e na busca de parcerias com o governo federal para custear a reconstrução no estado.
3: Ao fazer um balanço do mandato atual, Denise Pessoa menciona o campus da UFRGS, um novo aeroporto, o Instituto Federal em Gramado e o curso de medicina da Universidade Federal do Pampa, em Bagé, como principais vitórias. Ela continuará atuando em defesa do SUS e de pautas climáticas.
4: Transportes.
2: Bebeto, do PP do Rio de Janeiro, diz que a mobilidade urbana é uma das prioridades do seu mandato e cobra avanços em obras viárias na Baixada Fluminense. Entre as demandas, segundo ele, estão a construção de uma ligação entre a linha vermelha e a pista expressa da rodovia Presidente Dutra.
3: Bebeto também cobra a continuidade das obras de revitalização da ferrovia da Baixada Fluminense, incluindo a implantação de uma ciclovia entre São João do Meriti e Nova Iguaçu. Ele ainda destaca a importância da duplicação da Serra das Araras para a segurança e a fluidez do tráfego.
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1: Comissões. A Câmara dos Deputados debate uma melhor integração entre universidades federais e setor produtivo. A repórter Agui Pontes tem os detalhes de uma proposta aprovada.
2: A Comissão de Ciência, Tecnologia e Inovação da Câmara dos Deputados aprovou um projeto que busca ampliar a cooperação entre universidades públicas e o setor produtivo. Segundo o autor da proposta, deputado Duda Ramos, do Podemos de Roraima, isso será feito com a criação de um Programa Nacional de Integração Universidade-Indústria. O objetivo é principalmente simplificar as relações entre o ambiente acadêmico e os setores produtivos. Segundo o relator, deputado Júlio César Ribeiro, do Republicanos do Distrito Federal, a relação entre empresa e universidades é truncada e pouco funcional.
3: A proposta cria um ambiente muito mais favorável para a integração. Hoje, muitas parcerias deixam de acontecer por causa das burocracias, da insegurança jurídica e da dificuldade de aproximação entre universidades e empresas.
2: Além de intermediar essa relação, a proposta também prevê a criação de metas nacionais. Seriam metas como o número de parcerias firmadas, o volume de recursos captados em projetos, os registros de propriedade intelectual, de tecnologias somadas ao setor e outras formas de exercer impacto regional, social e econômico no setor produtivo. A governança política do Programa Nacional de Integração Universidade-Indústria seria feita em esfera federal. A proposta vai passar pelas comissões de Educação e de Constituição e Justiça. Da Rádio Câmara, de Brasília, Agui Pontes.
4: Educação. Flávio Nogueira, do PT do Piauí, ressalta a importância dos investimentos em educação para ampliar as oportunidades da população. Ele cita a expansão das universidades e dos institutos federais como exemplo de política pública voltada à população mais pobre.
1: Flávio Nogueira considera que o acesso ao ensino superior e à formação técnica devem ser prioridade do poder público. Para o legislador, a oferta de educação gratuita contribui para reduzir as desigualdades sociais, especialmente entre os brasileiros que mais precisam do apoio do Estado.
4: Esporte. A Câmara aprovou uma proposta que obriga clubes esportivos a manterem profissionais idôneos e capacitados em alojamentos. A repórter Paula Bittar acompanhou a votação.
5: A Comissão de Constituição e Justiça da Câmara aprovou uma proposta que obriga os clubes esportivos a manterem em período integral nos alojamentos um corpo de profissionais idôneos e capacitados para assistir os jovens atletas em formação. De acordo com o texto aprovado, considera-se idônea a pessoa que trabalha honestamente com observância do dever de cuidado, que cumpre as regras estabelecidas por seus superiores, ou seja, fazendo sempre tudo com muito zelo e responsabilidade. O texto determina que o clube que descumprir a regra da presença de profissionais em período integral nos alojamentos poderá ter o contrato com o atleta em formação cancelado e também poderá ser punido com multa de até R$50 mil, que será dobrada em caso de reincidência. O contrato também poderá ser cancelado se o clube não atender os requisitos de alojamento, alimentação, segurança e higiene adequados. Outra proposta aprovada pela CCJ torna obrigatório a presença de um profissional de educação física em entidades formadoras de atletas e escolinhas de esportes. Tanto essa quanto a que obriga os clubes esportivos a manterem em período integral nos alojamentos um corpo de profissionais idôneos e capacitados para assistir os jovens atletas em formação, seguem agora para o Senado. Da Rádio Câmara, de Brasília, Paula Bittar.
4: Eleições.
1: Charles Fernandes, do PSD da Bahia, defende uma reforma política com mandatos de 5 anos e o fim da reeleição para cargos de presidente, governadores e prefeitos. Em sua visão, a medida reduz gastos eleitorais e permite mais foco na gestão pública.
4: O deputado quer também a adoção do voto distrital para aproximar os deputados da população e anuncia que vai se esforçar para

0: aprovar a pauta a partir de 2027. Na opinião de Charles Fernandes, o debate é urgente diante da proximidade das eleições municipais de 2028.
1: General Girão, do PL do Rio Grande do Norte, aponta aumento na intolerância política entre os brasileiros. O congressista defende o respeito às diferenças de opinião no parlamento, alertando para o risco de declarações que possam estimular a violência contra adversários políticos.
0: General Girão relata que seu gabinete no Rio Grande do Norte foi alvo de pichações e adesivos de caráter político. O parlamentar informa que solicitou a análise de imagens de segurança para identificar os responsáveis e que registrou um boletim de ocorrência sobre o fato.
1: Lucas Redecker, do PSD do Rio Grande do Sul, agradece aos eleitores pela renovação do mandato e faz críticas à condução da economia pelo governo federal. Ele questiona o custo de vida e afirma que os preços elevados no supermercado pesam no orçamento das famílias brasileiras.
0: Lucas Redecker também defende a apuração de suspeitas envolvendo integrantes do judiciário e cobra que possíveis irregularidades sejam investigadas. Ele afirma que pretende manter o tema em debate com foco na responsabilização de autoridades e no combate à impunidade.
2: Relações Exteriores.
1: Alice Portugal, do PCdoB da Bahia, defende a soberania nacional diante do que considera uma ameaça de interferência estrangeira nas decisões do Brasil. Ela alerta para o risco de exploração das riquezas minerais por empresas de outros países, sem que os interesses brasileiros sejam priorizados.
0: Alice Portugal critica a possibilidade de acordos que ampliem o controle internacional sobre recursos estratégicos do país. Ela afirma que a proteção do patrimônio nacional e dos direitos da população são fundamentais para que o Brasil preserve sua autonomia.
2: Segurança Pública.
1: Gilmar Machado, do PT de Minas Gerais, comemora o avanço da PEC da Segurança Pública no Senado. O deputado ressalta que a proposta fortalece o combate ao crime organizado ao ampliar a integração entre as forças policiais de todo o país.
0: Gilmar Machado destaca que o texto inclui o Sistema Único de Segurança Pública na Constituição, além de permitir a criação de polícias municipais. A proposta também estabelece mecanismos de financiamento para o setor com o objetivo de ampliar os recursos contra a criminalidade.
2: Votação.
1: Plenário da Câmara aprova projeto que institui um programa de atenção integral no Sistema Único de Saúde às pessoas com epilepsia. O repórter Antônio Vital tem as informações.
3: A Câmara dos Deputados aprovou o projeto que cria um programa nacional de atenção integral às pessoas com epilepsia no Sistema Único de Saúde, o SUS. O objetivo do programa é combater o preconceito e proporcionar atendimento integral às pessoas com epilepsia, de modo a reduzir as manifestações clínicas da doença e a ocorrência de sequelas. O projeto apresentado pelo deputado Rui Carneiro, do Podemos, da Paraíba, foi modificado pela relatora, deputada Laura Carneiro, do PSD do Rio de Janeiro. O texto aprovado anteriormente pela Comissão de Saúde da Câmara garantia, entre outras coisas, atendimento multiprofissional e especializado, assistência farmacêutica, acesso ao tratamento indicado, inclusive cirúrgico, leitos para internação em enfermarias e UTI, além de acompanhamento especializado à gestante antes e depois do parto. O texto aprovado prevê acesso da pessoa com epilepsia aos serviços de atenção primária, especializada e hospitalar, bem como acesso aos medicamentos incorporados pelo SUS e aos procedimentos terapêuticos e cirúrgicos indicados clinicamente e disponibilizados pelo Sistema Único de Saúde. Prevê ainda ações educativas para divulgar informações e orientações sobre a doença e o treinamento de profissionais da educação e dos transportes públicos para conhecer e reconhecer os sinais de crise epilética e sobre como agir em casos desse tipo. O acordo que resultou na aprovação da proposta, com o apoio do governo, também retirou do texto o artigo que previa horário de serviço especial para trabalhadores em fase de tratamento. A relatora Laura Carneiro explicou que as alterações priorizam a estrutura já existente do SUS, sem criar privilégios.
4: Trata-se de alterações meritórias, porque prioriza a utilização das estruturas já existentes no SUS, que se encontram em permanente evolução, e baseiam-se na razoabilidade ao proteger os direitos das pessoas com epilepsia, sem criar privilégios indevidos. Dessa forma, são mantidos os avanços do cuidado integral à saúde desse grupo de pessoas, sem comprometer a igualdade e a justiça social.
3: O projeto que cria o Programa Nacional de Atenção Integral às Pessoas com Epilepsia no SUS agora será analisado pelo Senado. Da Rádio Câmara de Brasília, com informações de Daniele Lessa, Antônio Vital.
2: Últimas notícias.
0: Os deputados e

0: Iniciaram no final da tarde a análise do projeto do governo federal que aumenta o teto de receita do microempreendedor individual. O texto define um reajuste progressivo do teto da receita bruta anual para enquadramento como MEI para R$ 110 mil em 2027 e R$ 140 mil em 2028.
1: O projeto também permite que um microempreendedor contrate até dois empregados que recebam exclusivamente um salário mínimo ou o piso salarial da categoria profissional. Hoje, a legislação permite a contratação de apenas um empregado.
0: Termina agora o jornal Câmara dos Deputados, produzido pela Rádio Câmara, com trabalhos técnicos de Everson Urani e apresentação de Márcio Aquilissardi e José Carlos Andrade. Uma ótima noite para você.
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0: Morro Grande FM, agora 10:03. Boa noite!
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0: Hoje agora está no ar mais uma edição do Love Time, trazendo para suas noites o nosso maior sentimento, o que buscamos para nos dar a felicidade, o amor. E aqui você tem esse momento sempre feito com muito carinho pela nossa produção do programa Love Time e por mim também, Mauro Vitullo, que te agradece desde já por estar com a gente para curtir essa noite romântica. Espero que você esteja amando muito nessa vida e vivendo esse presente cheio de muitas felicidades. Nosso programa daqui a pouquinho tem os nossos quadros, tem a tradução e juntos, eu e você, com certeza, iremos curtir uma noite bem bacana por aqui. A primeira de hoje, para recordar, tem John Evangelist, Deborah.
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0: Richard Marx, Right Witty Waiting canção aí dos anos 80, Erasmo Carlos, Lero Lero. Kim Kearns gravou essa música no final da década de 70, 78, com Bette Davis Eyes. E música de 74, John Evangelis, um clássico, linda demais. Débora, abrindo o programa de hoje. Boa noite para você, na sua casa, no carro, no trabalho, onde quer que você esteja. A gente quer que você esteja amando e sempre curtindo também a gente, para que possamos fazer para você essa companhia agradável.
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2: Morro Grande FM, uma boa noite, agora 10h21.
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2: uma boa noite, agora 10h22.
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0: De volta por aqui no Love Time, obrigado às pessoas que participam lá no @LoveMVMedia, que é o Twitter. Se você está ouvindo a gente nesse exato momento, você pode participar também. Também tem um Facebook, que é o Love Time. Agora a gente fala de amor.
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0: Eu sempre quero que você esteja sorrindo. Não posso contemplar esse sorriso o tempo inteiro. 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E todos teremos esse momento de lágrimas, mas conte comigo para que elas sejam

0: mínimo derramadas em sua face. Eu quero mesmo ver de você é sorrisos. O que eu quero ter de você é sua presença, sempre alimentando. É a minha química, minha alma, meu coração. Eu te amo tanto.
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0: Cyndi Lauper, Time After Time, tempo após tempo. Essa música é muito linda. Final da década de 70, Commodores também de 70, Steel Biafra, seu nome. Gravou essa música em 81. É Manhattan's Kisses and Say Goodbye de 77. The One You Are, I Never Loved Is Away Again. Linda música, né? Voz linda, muito bem interpretada. Continue com a gente por aqui. Daqui a pouquinho também tem tradução no Love Time. É um momento muito apaixonado.
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2: Morro Grande, 10h42. Boa noite.
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1: Agora 10h44, boa noite.
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3: Estamos de volta, obrigado pela companhia de todos vocês. Você com certeza que está aí do outro lado do rádio, da internet, ouvindo a gente. É uma satisfação enorme ter você por aqui. É uma satisfação muito grande ainda falar de amor para você. Chris Brown, no Love Time, She's Gentle.
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0: Justin Bieber, Who's Mine, Adriana Ribeiro, atualizada. Adele, Someone Like You, também Chris Brown, She's Angel. Daqui a pouquinho eu tô de volta trazendo o Toque do Coração.
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2: Morro Grande, agora são 23 horas. Boa noite.
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2: Morro Grande FM, agora 11:02. Boa noite.
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0: Obrigado a você por estar com a gente, por estar nos dando, né, a sua preferência de curtir esse programa. E ele é feito com todo carinho, somente para você curtir o amor.
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0: No mundo há sempre uma pessoa esperando por outra pessoa. Você nunca está só. Não pense que ninguém te quer. Isso não existe. Você nasceu para amar. Você nasceu para buscar esse amor. Às vezes não sabemos o dia, a hora, mas ele irá acontecer. E quando esse amor acontecer, o mais importante para que sua felicidade dure, cultive esse amor. Acredite nesse amor. Dê confiança nesse amor. Ame.
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0: Amado Ming, Cantare de Amor e Gilberto Gil. Só quero um xodó, Adriano Gerbert, Classic, Brian Ferris, Late to Love. Tema do filme Nove Semanas e Meia de Amor. Eu sempre digo isso aqui, será que é muito amor para dar, né? Nove semanas e meia de amor. Muita paixão. A gente volta já.
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2: O Grande FM, uma boa noite. Agora 11h20.
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2: 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Agora 11h22.
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0: Love Time, obrigado pela sua companhia. Você que está aí na sua casa, no seu descanso, já teve aí no dia a dia, na correria, para lá e para cá, e está curtindo a gente na noite. Um abraço para você, felicidades, tá bom? Agora tem Nana Mascouri, canção aí, final da década de 70, Only Love.
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0: Pink Floyd, um dos grandes clássicos dessa banda maravilhosa, Wish You Were Here. Alan Parsons, Time, também recordamos por aqui. De Volta para Conchico, Dael Barramalho, Patrick Damon, Peeled Out Your Dover e Nana Mouskouri, também tivemos essa belíssima saudade, Only Love. Daqui a pouquinho teremos tradução nessa música, e ele vem sempre muito apaixonado, e dos anos 70, essa música.
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0: Uma canção linda dos anos 70 que dispensa comentários. Muito bonita, Michael Jackson, já pra você aqui no nosso programa Love Time.
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2: Morro Grande FM, 11:45 na melhor. Boa noite.
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0: Forro Grande FM, 11:47, na melhor. Boa noite.
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2: Muito bem, momento mais esperado, mais apaixonado da noite. Você curte com a gente agora.
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2: Eu trago para você uma tradução aí dos anos 70, início de sua carreira, né? Gravou esse clássico aí, deixou muita saudade. Muitos amores estão guardados com certeza ao som dessa música. Tradução de hoje, Michael Jackson, Happy.
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0: belíssima música do Michael em Happy. Você curtiu com a gente por aqui. Obrigado, tá bom? Por sempre estar com a gente neste momento também. E na próxima edição tem mais traduções para você aqui na noite, sempre nesse horário. Agora você curte com a gente Barbra Streisand, Woman in Love.
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0: Paul McCartney, nosso eterno Beatle Paul McCartney, My Love, meu amor, aí dos anos 70. Roupa Nova também gravou essa música, e no início da década de 80, não dá. E Barbra Streisand também recordamos esse belo clássico aqui no Love Time, com Only Love.
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0: Muito bem, o Love Time continua por aqui e continua sempre com esse carinho imenso e agradecendo a você para sempre por estar com a gente, ouvindo nosso programa, curtindo o amor. Agora tem Etnal com a Emblissed.
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0: Wilson Phillips, Roll On, Ivete Sangalo, Quando a Chuva Passar, Leona Rich, Three Times Lady, essa canção é de 78. Yet and Now também, recordamos aí, belíssima música dos anos 80, no Love Time, com a Implicit. A gente só dá um tempinho e voltamos já já, com mais um De Coração para Coração.
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3: Love Time, sempre com esse carinho, agradecendo as pessoas que curtem a gente. Você aqui faz o amor acontecer. 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
3: 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Isso quer dizer que você está amando, você está se apaixonando. 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

0: Cristianize Cristóvão Luiz tem uma canção aí de 76, Rosana e Edmond, Se Eu Me Apaixonar. Essa música foi gravada aí nos anos 80, Manaya na Mulher de San Blas, I The Love You Want Want Me, belíssimo clássico aí de 78, do Lobo, que recordamos aqui na noite.
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0: Continue comigo, continue com a gente também nas nossas redes sociais. Facebook é Love Time. E o Twitter é @LoveMVMedia. A gente aguarda e espera você, que é muito importante para o nosso programa. Agora tem Nexus, Never Tears Apart.
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0: Claudio Hardon, Treats, Hover, canção dos anos 80, Hildon, As Dores do Mundo, de 77, New Edition, Is the End, fez essa belíssima música pra gente, bem no iníciozinho da década de 80, e Nexus também, com esse clássico sedutor, eu diria, Never Tears Apart, aqui no Love Time.
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0: Já estamos de volta, você está no Love Time, sempre à noite, quando você ligar o seu rádio, quando você estiver no seu computador, aqui você curte com a gente o que há de melhor, por um amor em uma canção. E a música, ela é sempre presente em qualquer relacionamento. Ela sempre marca, ela sempre dá ritmo, ela sempre traz o amor mais forte. Leona Rich com Truly.
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0: Brannato, que música apaixonada, música envolvente de saudade. Tiziano Ferro, Bobby Jr. Lua, Heart Alone e Lionel Rich. Recordamos aí dos anos 70, Truly.
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1: Muito bem, já estamos de volta por aqui. Espero que você esteja bem, curtindo sempre o amor com a gente, se apaixonando, se dando bem nessa vida, né? Buscando a sua felicidade. É o que a gente quer.
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1: Não tenha pressas para amar. Amor não vem para curar uma ferida. O amor, ele tem que renovar a sua vida. Esquecer coisas ruins que aconteceram no passado, pagá-las, deletá-las. Mas ter um amor como um remédio não funciona. Amor é coisa que vem para a alma, para o espírito. Amor é natural, é coisa da natureza que acontece, ataca o coração da gente sem nenhuma doença. Conquista, amor, cura, mas não é remédio. O amor é sempre sinônimo de felicidade.
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0: Gloria Estefan, Don't Wanna Lose You. Também tivemos aí Paulo Fernandes, Quero Sim, Kate Bush, Babushka, de 76. Did Colin Comprehend to Nothing. Tivemos aqui no Love Time, quase finalzinho, mas a gente volta ainda e tem mais um bloco aqui para você amar.
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0: Já estamos de volta por aqui. Bom, eu volto nesse bloco para trazer uma belíssima música, um clássico que foi feito aí nos anos 70. Ele, que era vocalista aí do Bee Gees, né? Com certeza, Robin Gibb, a voz principal, e gravou essa música solo. Muito linda, Like a Fool.
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0: Holding Me in Your Arms, Rick Astley, a última de hoje também Sandy Júnior Imortal, New Kids on the Block, Please Don't Go Girl, e Robin Gibb com Like a Fool, encerrando o programa de hoje.
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0: Quero você lá nas nossas redes sociais, no arroba LoveMVMedia, Twitter, Facebook, Love Time. Falta você lá. E quem tá lá, a gente agradece pelo carinho e por tudo. Na próxima edição, a gente volta por aqui na noite, trazendo o que há de melhor para o amor. Palavras para o seu coração e músicas apaixonadas. Mauro Vitulo agradece você. Amor na maior parte do seu coração. Sorriso constante na sua face. Tchau.
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0: 29.
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0: Agora 2h38.
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0: Agora 2h39.

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0: 3 e 7.
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0: Morro Grande FM, sucesso total. 3 e 8.

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1: Obrigado, São Paulo. Obrigado, galera.
0: Muito obrigado,
1: Safadão. Beijo pra todo mundo.
2: Opa, foi 87 vezes.

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0: 3:34.
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0: assistir o nosso hobby. 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

0: Palmas, Gabriel! Dia do Vitor Hugo!
1: Que música linda, hein?
2: Felicidade imensa participar com vocês. Obrigado pelo carinho. Obrigado pelo convite.
1: Prazer demais, dá um abraço.
2: Que música apaixonada, obrigado. Que música
3: parabéns,
2: linda, Ramon.
3: 3h59.
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2: 4 horas.

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2: 4 e 10.
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2: Quando a intimidade chega, ir embora é uma opção. Permanecer também. Escolher ficar é pra quem entendeu que a verdadeira magia não está no destino. Aliás, não há destino. Só existe eu e você. O resto é poesia pro nosso amor, pra nossa dor, pra nós. 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
4: Muito bem, meus amigos, é o Wilson Meirelles a partir de agora chegando nessa edição maravilhosa. É sempre bom estar na sua companhia, na verdade, né? E a gente chega para tocar uma hora de sucesso, aliás, é o nosso programa Sertão Saudade, sempre retratando, sempre lembrando, sempre recordando o passado de volta para o nosso presente, né? E que a gente possa seguir com muitos sucessos e muitas edições do nosso programa Sertão Saudade. Wilson Meirelles já está no ar.

0: Você sabe, meus amigos, é o programa Sertão Saudade, né? E ó, a gente vai ali rapidinho e já volta.
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0: Muito bem, meus amigos, a gente já está de volta, trazendo mais sucesso. É com ele, milionário e José Rico. Pombinha Branca, abração também pra ele na sintonia junto com a gente. Alô, meu amigo Grandão Santos, aí Cícero Dantas na Bahia, obrigado pelo carinho.

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1: Programa Sertão Saudade já está de volta, meus amigos, aqui na sua rádio maravilhosa e cá entre nós. 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E por aqui, Wilson Meirelles, o seu amigo, segue com o nosso programa Sertão Saudade, sempre com esse prazer enorme, né? De estar junto com você, de estar junto aqui, ó, sempre nesse horário maravilhoso.

Agradecendo também ao meu amigo Miguel Pimenta. É o nome da autarquia aí, também ligado com a gente no programa Sertão Saudade. E ó, deseja participar, interagir, já sabe, o WhatsApp, né? 98981369365. Wilson Meirelles aguarda o seu pedido musical.

0: É sempre muita música boa e a gente tá de volta depois do intervalo, meus amigos, não sai daí, hein?
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1: E agora trazendo ele, Chitãozinho e Chororó, Caboclo na Cidade, pra gente curtir aqui no programa Sertão Saudade.

0: É, meus amigos, você sabe, tudo que é bom dura pouco, né? E lá se vai mais uma edição, como assim bem dizer, do nosso programa Sertão Saudade. Que é isso, rapaz? Que é isso? Como se vai tão rápido? Obrigado pelo carinho, pela sua companhia, pela sua participação, pela sua interação, tá bom? E a todos o meu muito obrigado e até a nossa próxima edição. Até lá, Brasil!
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traz inúmeros benefícios sobre o Brasil. Eu, embora indigno de pertencer ao número dos vossos servos, mas desejando participar dos benefícios da vossa misericórdia, prostrado a vossos pés, consagro-vos o entendimento para que sempre pense no amor que mereceis. Consagro-vos a língua para que sempre vos louve e propague a vossa devoção. Consagro-vos o coração para que depois de Deus vos ame sobre todas as coisas. Recebei-nos, ó Rainha incomparável, no ditoso número dos vossos servos. Acolhei-nos debaixo da vossa proteção. Socorrei-nos em nossas necessidades espirituais e temporais, e sobretudo na hora da nossa morte. Abençoai-nos, ó Mãe Celestial, e com vossa poderosa intercessão, fortalecei-nos em nossa fraqueza, a fim de que, servindo-vos fielmente nesta vida, possamos louvar-vos, amar-vos e render-vos graças no céu por toda a eternidade. Assim seja.

Deus eterno e todo-poderoso, que tendo escolhido a água, fonte de vida e pureza, para nos dar a graça batismal, fizestes também aparecer no rio Paraíba a imagem da Virgem Imaculada. Abençoai esta água e fazei que ela nos recorde nosso batismo, para que, purificados de nossas faltas, vivamos como cristãos, membros da vossa Igreja, e cheguemos um dia à vida eterna. Por Cristo nosso Senhor.

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3: Olá, senhoras e senhores, por aqui o Márcio Santos, começando mais a edição do Rodeio, trazendo o melhor da nossa moda sertaneja pra você. A partir de agora, quero muita energia positiva por aqui, através das nossas canções. É o nosso programa Rodeio que está entrando no ar, pedindo licença e agradecendo, claro, de montão, pela sua audiência. Cleito Camargo.
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0: Gino e Gino no rodeio, cara de boi, pá, complicado, hein? Também tivemos aí Christian e Ralph, ausência, né? Júnior e Vinícius cantou pra gente no rodeio, Nosso Amor Valeu, Eduardo Costa, ao vivo, Não Acredito, e Crédito Camargo, Tem Que Ser Você, aqui no rodeio.
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7: Eu sou Márcio Costa, diariamente por aqui nesse mesmo horário, nessa mesma sintonia, trazendo o melhor da música sertaneja. Te mando aquele abraço bem apertado, super carinhoso para você ter aí na sintonia com a gente. Valeu, gente! Agora tem Luan Santana, Química do Amor, participação de Ivete Sangalo.
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0: Fernando e Sorocaba com seu vozeirão por aqui, tô passando mal. Também tivemos em César Menotti e Fabiano Retrato e cantor Daniel também pra gente aqui no rodeio do outro lado da, do rádio, né? Daqui a pouquinho a gente está de volta.
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6: Em casa, no carro, no trabalho, pelo rádio, pela internet, curtindo a gente. Obrigado, aquele carinho tudo especial. Um abraço bem apertado pra você que tá na nossa sintonia, curtindo a nossa moda sertaneja aqui no Rodeio. Dallas Company, canta pra gente.
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1: Muito bem, já estamos de volta. Obrigado pelo seu carinho em casa, no carro, no trabalho. Obrigado por estar sempre com a gente por aqui, curtindo o nosso programa Rodeio. Aquele abraço carinhoso, todo especial para você. Sua companhia aqui é o mais importante. Victor e Léo no nosso Rodeio. Amigo apaixonado.
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2: Cadê o grito? Galera, pra cantar aqui com o Rudy Robson agora, eu gostaria de chamar ao palco os meus irmãozinhos, Hugo, Pena e Gabriel.
3: Chega junto.
2: Chega mais aqui, meus irmãos.

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9: Conheço um velho ditado que é do tempo dos Agais. Diz que um pai trata 10 filhos, 10 filhos não trata um pai. Sentindo o peso dos anos sem poder mais trabalhar, o velho peão estradeiro com seu filho foi morar. O rapaz era casado e a mulher deu de implicar. Vão se manda o velho embora se não quiser que eu vá. E o rapaz, coração duro, com o veinho foi falar.

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Muito bem, agora são 8 horas e 12 minutos, né? Começando o nosso Manhã Sertaneja desta quinta-feira, dia 15, rapaz. Tem bom, hein? Pois é, pra você o nosso abraço, o nosso bom dia, até as 10 da manhã, tocando o melhor do sertanejão, né? Não, bebezão, coisa horrorosa. Pois é, rapaz. Participa aí no 3870, pode mandar sua mensagem aí, não tem problema. Pois é. Chegou a mensagem aqui, ô Laura Di, o seu telefone não está dando... Ah, não, tá sim, pode ligar que já tá no jeito, né? Agora são 8 horas e 12 minutos, no oferecimento da Mercearia Cor de Paixão, lá do Vanilson da Irlânia, começando aqui o nosso Manhã Sertaneja, né? Pois é, participa, onde quer que você esteja, né? Pelo aplicativo, pelo WhatsApp, pela internet, coisa chique, né? Ah, nosso abraço mais uma vez e o nosso bom dia para você.

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1: Falei que a minha música era sucesso. 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

0: que foi, Gilda?
1: Vamos ver o que sai daí.
0: Essas balacas aqui qualquer um faz, né?
1: Ah, eu sei, cara.
0: Dá todo mundo fazer.
1: Eu faço.
0: Eu quero ver fazer uma coisa diferente assim, ó.
1: Vai.

0: Valeu, valeu.
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0: Tá bonito.

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1: E lá
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Muito bem, agora são 8 horas e 28 minutos, né? Tá aí a hora certa para você. 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Nós vamos que vamos, né, com o nosso manhãzão aqui tocando só sucesso sertanejo pra você.

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agora são 8 horas e 45 minutos, né? Tá aí, rapaz. 8h45. Hoje é que dia? Hoje é quinta-feira, hein, bebezão? Ó, dia 15, hein? Bom demais, hein? Ai, ai, ai. 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Bom dia para Antônio Pipoqueiro, né? Tá sempre ligado, rapaz. Bom dia para Sueli de Bidê também. Até turma ali por perto da Mercearia Pão de Paixão ali, sempre nos dando a honra da audiência. Bom dia para Rogéria, né? Lá no Santa Cruz, Dona Preta também, tá sumida, né? Tá ligada aí no programa, mas não. Manda um abraço aí pra vocês, viu, Dona Preta? Nosso bom dia, tudo especial. E pra toda a turma, pra Rogéria também, todos os moradores de

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Muito bem, agora são 9 horas e 16 minutos, né? Tá aí a hora certa pra você, 9 e 16. Belezinha, vai quinta-feira. Pra você, o nosso abraço, o nosso bom dia, onde quer que você esteja, tá curtindo o nosso programa? Tudo bem. Bom dia pra turma dos caminhões aí da entrega do SJ Construções, a turma pegando firme no batente, mas curtindo aí o nosso manhãzão aí, o nosso bom dia. 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Bom dia lá pra turma lá da entrega, lá o Bocão. Não é fácil não, hein? É, Bocão e o Bobó, a dupla sertaneja lá. Bocão e o Bobó, turma lá, ligado. Bom dia aí. Olha, bom dia pra turma lá do Mercadão Trevo, lá em Barra Feliz. A gente fala sempre da turma lá que tá sempre ligado, né? Nosso abraço aí, o nosso bom dia pro Manuel e toda a equipe lá, pegando firme lá, mas curtindo também o nosso manhãzão aqui, né? Beleza, hein? E nós vamos que vamos, né, com o nosso manhã aqui tocando sucesso pra você, né? Fazendo a sua manhã muito mais alegre, curtindo música, coisa boa, né?

marcar a quadrilha, o Isidoro. A gente resolveu que o Isidoro, porque ele tem a língua presa. Ele não fala os R. Por exemplo, trabalho, ele só fala.

pessoal. É mentira também, seu tubo.

Ah, beleza, hein, rapaz? Agora são 9 horas e 28 minutos. 9h28, rapaz. Bom dia pra turma lá do depósito, né? Lá da carpintaria do Azevedo Construções. Falaram, Gorendia, tá sempre ligado aí, ó. Pode mandar um alô pra gente que a gente tá curtindo o nosso programa aí. O nosso abraço e o nosso bom dia tudo especial pra toda a equipe aí do Azevedo Construções, né? Sou Raimundo agora também. Alô, sou Raimundo. Nosso abraço aí, o nosso bom dia.

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Muito bem, agora são 9 horas e 38, tá aí a hora certa. 9h38 pra você, o nosso abraço, o nosso bom dia. Um dia lá pro Salvador, né, tá ligado? Acordou cedo, hein, bicho? Ah, coisa horrorosa, vai. Nosso abraço aí, bom dia pra Pureza também, curtindo aí o nosso programa. Alô, Manecão, o Manecão tá lá. Nossa, mãe, coisa feia, viu? Nossa, fazer o quê, né? Bom dia aí, bom dia pra turma do... Bom dia pra turma lá do Cebola Gasta, vem a turma da entrega lá, tá sempre hora de ir. A gente tá entregando gás, mas tá curtindo aí o seu programa. Então tá aí o nosso abraço, o nosso bom dia, tudo especial pra essa turma boa, pegando firme, né? Faltando 20 minutinhos pras 10.

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2: Muito bem, agora são 8:09:45. Bom dia, Itô Bragança.
3: Bom dia, meu querido, tudo bem?
2: Tudo bom, tranquilo e favorável.
3: Bom dia para você, pro pessoal de casa aí. Tô ouvindo a chamada aí, anuncio no rádio. Olha, anunciar na Rádio Morro Grande é muito importante aqui em Barão de Cocais para quem quer vender, viu, Edir?
2: Isso é, com certeza.
3: É, o pessoal tem que entender que quem anuncia, vende. Quem não anuncia, fecha. Verdade é
2: isso. Muito bem.
3: Ninguém quer fechar não, né, meu amigo?
2: Quer não.
3: Bom dia para você, pessoal de casa.

0: Estamos com o céu todo nublado. Previsão de chuvinha para hoje, tá?
1: Uhum.
0: Mas não é muita chuva, não. Tem previsão de muita chuva para amanhã e para sábado, viu?
1: É,
0: só. Então, pessoal, pode ficar atento aí. Lá em São Paulo, ontem choveu igual o dilúvio. Ontem, aquele centro da cidade, periferia, ela ficou tudo debaixo d'água, viu, Edir?
1: É, só o trem teve feio lá.
0: Então, o pessoal tem que estar atento, né? Mas aqui para Barão não tem, não. E a gente tem uma boa defesa civil aqui em Barão. A defesa civil está sempre alerta, está sempre atenta. Qualquer irregularidade, Edir, a defesa civil entra em contato com a gente. Nós avisamos aí no rádio, a gente fala o que está acontecendo. Né? Tá, tem aí o acompanhamento do Córrego do São Miguel aí, do Rio São João. Então o pessoal de casa pode ficar tranquilo, e qualquer irregularidade a defesa civil está atenta, a gente avisa aí. Mas vai chover, então o pessoal tem que não deixar essa velha arada cocaense subir no telhado, viu, Regi?
1: Erba.
0: Ontem eu falei, hoje eu vou falar de novo. O menino do SAMU tá me falando na UPA também, que idoso subindo telhado aí ontem, caiu. Quebrou o fêmur, né? E agora? Homem com 70 anos. Ô, Leti, é no mínimo um ano pra ele voltar a andar.
1: Ah, é? Vida. Nossa mãe, tá doido.
0: Então, assim, aqui que eu falei ontem.
1: Não vou subir no telhado
0: vale
1: mais.
0: Não vale a pena. Não sobe no telhado, deixa pro jovem subir aí, viu?
1: Vou fazer
0: meu
1: isso.
0: Meu amigo, nós tivemos um acidente agora, eu tô levantando aqui o local, perto da Porteira Amarela, conhece?
1: Indo para Molevade.
0: Exatamente, perto de ir para Molevade, ali depois do radar.
1: Isso.
0: Tivemos um acidente lá agora. Um moço que cuidou com o caminhão lá, bateu de frente no outro carro. Eu não sei te falar como é que está lá, porque eu recebi só a informação e o vídeo. Mas eu acho que ninguém se machucou, não. Eu acho. Mas o trânsito está complicado lá, viu?
1: Uhum.
0: Então, quem estiver saindo de Barão, para ir para aquelas bandas do lado de lá. Ir com atenção para não dar errado, porque o trânsito lá não está muito bom nesse momento, não. Agora são 9h49, já dá para almoçar, não dá, Aurelio?
1: Uai, só tô na expectativa aqui já, né?
0: Quando eu trabalhava na roça, 10 horas da manhã era almoço e 3 horas da tarde a janta.
1: Beleza,
0: eu sigo esse ritmo. E você sabe por que é bom almoçar e jantar 3 horas? Porque quando dá certo, você janta de novo, entendeu? Aí você esquenta, faz um mexidão lá e manda pra dentro.
1: Trem.
0: Você sabe que o seu problema é que você não come sardinha, né?
1: Não, nossa senhora.
0: Fazer um mexidão, pregar uma latinha de sardinha no meio, nossa senhora, meu amigo.
1: Não.
0: Eu como até segurando o prato pra outro me pedir, viu?
1: Danado.
0: Meu amigo, mas a informação que vão chegando pra nós aqui, desse acidente. Parece que uma pessoa ficou ferida, mas não tem o detalhe ainda não. Depois eu vou fazer o levantamento aqui para a turma de casa ficar sabendo o que está acontecendo. Nós estivemos ontem no viaduto dos 600 metros, conhece?
1: Uhum.
0: Em Caetelli.
1: Antes do trevo.
0: A carreta, tombar ali, ela pegou fogo, Regi.
1: Nossa, mãe.
0: Eu estava vendo as imagens, eu falo, eu não sei como é que consegue tombar uma carreta, meu amigo.
1: Isso.
0: Aquilo é muito grande, é muito pesado, meu amigo. E as pessoas estão tombando. Eu passei lá segunda-feira, tranquilo, sem problema nenhum. O viaduto está limpo, a sinalização está boa. E o trem zambrado desse jeito. O cara fez uma confusão danada minha ontem. É só um alerta para o pessoal de casa. Porque a vida é isso, é inesperado. Pode acontecer a qualquer hora do dia e da noite. Por isso que a gente tem que rezar e vigiar, viu?
1: Com certeza.
0: Rezar e vigiar. Mais uma informação importante, pessoal de Barão do Cocais aí. Hoje é dia do professor, você sabia disso?
1: Ah, é, só?
0: Hoje é dia do professor.
1: Parabéns, né, para todos os professores aí.
0: Todos os professores.
1: Que não é fácil, não, né, Vitor? Não é fácil ser professor. Hoje não é fácil ser professor, não, que essa
0: menina.
1: Meninada desobediente.
0: Pegou um Oredim menino, um Heitor menino para dar aula.
1: Nossa mãe.
0: Eu sou muito grato às minhas professoras, porque eu era realmente. Como é que eu vou te falar?
1: Tentado.
0: E eu ainda tinha um problema. Eu aprendia muito rápido o que estava falando, a aula. Na primeira meia hora, eu ficava quieto. Depois, as outras 3 horas e meia, era só na bagunça.
1: Coitado da professora.
0: E eu agradeço muito a Deus as professoras. E eu falo no rádio há muitos anos que o professor, o médico e o policial militar precisam.

0: precisam de uma atenção diferenciada, de um salário melhor, de uma condição melhor para trabalhar. Porque o policial dá segurança para a gente, o professor ensina e o pessoal da saúde nos ajuda a ter uma saúde melhor, uma saúde boa, né?
1: É.
0: Então, assim, hoje, dia do professor, fico muito feliz de poder dizer o seguinte, muito obrigado a todos os professores aqui de Barão do Cocais, de Minas Gerais, do Brasil e de todo mundo, Oredinho.
1: É, pois é, o Cleitinho, né, tá, prometeu para nós da polícia aí, né, então vamos ver.
0: E vocês acreditar?
1: Tô acreditando, tô acreditando.
0: Acredita não, gente. Porque assim tá muito difícil.
1: Não, mas...
0: Pode ser que consegue, pelo menos manter o salário, tá bom, né?
1: Tá bom, tá bom, tá, Chico.
0: Pode ser que consiga, eu espero que consiga pelo menos manter o salário, tá?
1: Mas...
0: A dívida de Minas passou de bilhões, né, de quase 200 bilhões.
1: Bi
0: é muita coisa, entendeu?
1: Nossa, mãe.
0: Então, assim, eu chamo a atenção do pessoal pra isso, mas... Há que seja feita alguma coisa, vai ser
1: isso,
0: feito.
1: Vai dar certo.
0: Espera que essa dívida de Minas seja minimizada, seja paga, seja, sei lá, amortizada, né?
1: É, ajeitada. Dá uma ajeitada. Mas, voltando aqui, parabéns aí para todos os professores aqui de Barão, né? E de todos os professores
0: toda
1: em geral.
0: Região,
1: isso,
0: né?
1: Com certeza.
0: Importante momento. Eu tenho mais notícias aqui, pode passar?
1: Pode.
0: Vou passar aqui que eu estou acompanhando.
1: O Padre Bruno agora mudou o dia, passou para quinta-feira, que é hoje, a partir... Padre Bruno.
0: Graças a Deus, é bom que ele dá uma benzida na rádio, ele, pelo amor de Deus.
1: É de 10h30, agora de 10h30 a meio-dia. Fala que o povo está gostando muito, Padre, aumenta aí um pouco mais, fala mais aqui, que você está falando um pouco. Ele falou de hoje, já fala.
0: E o Padre Bruno é bacana demais.
1: Bacana, é chique.
0: Um cara positivo, um cara... Que ajuda a comunidade, o jovem gosta. Isso é muito importante.
1: Isso.
0: Meu amigo, eu tenho vagas de emprego anunciadas ontem.
1: Eu sei que você não gosta. Vem, eu sei.
0: E nem precisa também gostar, porque você já está aposentado 5 vezes. Até uma maiada que precisa saber dessas vagas para poder entrar e trabalhar e ser feliz. Né? Deixa eu abrir aqui as vagas de emprego, o pessoal de casa está nos acompanhando aí. Cadê as vagas? Sumiu aqui, meu Deus do céu. É uma correria assim que eu vou falar com você, viu? Tá aqui, ó. Tem diversas vagas de emprego. Jardineiro, o que você acha?
1: É bom.
0: Mecânico, montador?
1: Também, eu sou mecânico.
0: Você é mecânico?
1: Eu sou trabalho mecânico.
0: Eu sou soldador. Tem vaga para vigilante.
1: Vigilante
0: dá pra você.
1: Passou.
0: Tem vaga para... Deixa eu ver o que mais aqui. Operador de caixa.
1: Tá não? Esse fica sentado, né?
0: Mas a responsabilidade é muito, hein?
1: Não.
0: Atendente.
1: Também. Vai lá. Tem mais? Tem outros aí?
0: Tem outros. Depositor.
1: Não, isso aí tem que carregar peso, tem não?
0: Não, peso você não quer carregar, não. Falar com você, o Edir dos Anjos. Tem diversas vagas lá no Cine.
1: Nossa, que bom, hein?
0: Assim, mas eu já deixei meu currículo lá. Quem tá perdido não escolhe caminho, não, tá, meu amigo?
1: Não, mas tô com certo.
0: Eu tô parado, eu preciso trabalhar, eu vou lá no Cine, é todo dia.
1: Uhum.
0: Posso contar uma historinha rápida?
1: Pode, conta aí.
0: Olha o que é o diferencial de um cidadão para o outro. Eu estava acompanhando Cine aqui da região, Tabira, Barão, Morevaco, Catasal, Santa Bárbara, Parará, Cururu, né?
1: Uhum.
0: E aí, cheguei no Cine de Tabira um dia, era para ir para trabalhar 4h30, 5 horas da manhã, vi um burburinho lá. Passei, falei, será que é briga, confusão, problema? Se for, estou dentro. Quando eu cheguei lá, tinha um banco no meio dos trabalhadores lá e tinha um trabalhador com 3 garrafas de café vendendo um cafezinho por 50 centavos para quem estava naquela fila.
1: Uhum.
0: Tinha 50 pessoas.
1: Uhum.
0: O rapaz vendeu ali 3 garrafas de café, eu não sei quantos copinhos que dá, uma garrafa, e ele também na fila para arrumar emprego. Por que eu estou contando isso, Leite? Ele viu a oportunidade de ganhar um dinheiro honesto, trabalhando na fila dos desempregados.
1: Isso.
0: O que eu quero dizer com isso? Tem muita gente ouvindo a Rádio Morro Grande agora que não está vendo em volta. Está tão focado. Vou te dar um exemplo.

0: motorista só trabalha como motorista. Oredir dos Anjos, você é motorista, você é paraquedista, você é policial, você sabe roçar uma roça, você sabe fazer rapadura, e se tudo der errado, você vai vender cachorro-quente.
1: Eu, né? E dei aula de pedreiro pro Papa Rosso.
0: Então,
1: ensinei a trabalhar, que ele pegava a colherzinha, assim, eu falei, eu pegava com a pá essa de virar concreto e plantar.
0: Você é bem mal professor de pedreiro, hein?
1: Não.
0: Joga um barro na parede, que eu vou falar com você.
1: Não, eu jogo é com aquela pá grande que é. E, tá. Aí o trem desembola.
0: Mas então, só para o pessoal de casa entender, você tem que ver as oportunidades, entendeu? Qual que é a oportunidade que está aí na sua frente e você não está vendo? Então, eu estou dando esse exemplo do cafezinho. Não é que a pessoa vai vender o cafezinho. Mas vou te dar um exemplo, um trem bobo. É, pastel. Todo mundo compra um pastel de manhã, Oredi?
1: Todo mundo
0: compra. Coxinha. Né? Material de limpeza. Oredi, amigo meu, encheu uma Kombi de banana lá no Serasa. Saiu vendendo banana de casa em casa. Vendeu uma Kombi de banana. Ganhou 4 mil em um dia e meio de trabalho, você acredita?
1: Beleza.
0: Então, assim, as oportunidades estão aí. O que nós, trabalhadores, eu, você, as mulheres, o trabalhador, né, o trabalhador geral, tem que entender é que as oportunidades, elas existem. A gente só tem que agarrar elas, entendeu, meu amigo?
1: Muito bem.
0: Pra fechar, que o Padre Bruno tá chegando aí...
1: Não é meio... É 10:30.
0: 10:30, né?
1: 10:30.
0: Bom, ontem foi aprovada a escala 5x2. É importante o pessoal de casa entender o que que aconteceu. Hoje você trabalha 6 dias e folga 1. Agora vai trabalhar 5 dias e vai folgar 2. Para o trabalhador isso é muito bom. Para o empresário ele vai ter que adaptar. Mas isso é conquista, iguais muitas outras conquistas que se tem aí. Né? E o trabalhador precisa entender essa questão e ser feliz. Tá bom, meu amigo?
1: Falou, você falou, tá falado, caramba. Você
0: pra fechar, você já teve que fazer prova de vida?
1: Não, na polícia é diferente, rapaz.
0: É diferente?
1: É.
0: Pois eu tenho uma notícia interessante aqui, pra fechar. Quem votar agora, no dia 25, vai valer como prova de vida pro INSS. Entendeu?
1: Opa, que legal.
0: Muito bom. Aposentado e pensionista do INSS. Vai votar. Né? Escolhe o seu candidato, aquele que te representa, entendeu? E você votando vai valer como prova de vida. Você não vai ter que ir no banco enfrentar a fila e ir lá porque é idoso com toda dificuldade, entendeu? Votou no dia 25. O próprio equipamento, o computador, vai informar o INSS, o fulano votou, o fulano está vivo. Né? Senão depois fala que você não está vivo aí, como é que vai fazer, né?
1: Uai, tá doido?
0: Você tá doido?
1: Não pode.
0: Eu quero é viver, rapaz.
1: Vamos viver.
0: Agora você quer ver que engraçado? Você quer morrer?
1: Uai.
0: Não, pergunta se você quer morrer.
1: Quer não, ninguém quer não, mano.
0: Mas ir pro céu, você quer?
1: Uai, pra ir tem que morrer, né?
0: Não, mas ninguém quer morrer.
1: Quer morrer e quer ir pro céu.
0: É, você quer morrer? Não, eu não quero morrer, não. Mas você quer ir pro céu, eu quero. Então, a gente tem que andar direito, ser boa pessoa, cuidar da família, dos amigos, dos animais, pra gente garantir um lugarzinho lá do lado do homem lá em cima, tá bom?
1: Meu amigo. Por isso,
0: nosso amigo, por isso que morreu na cruz para nos salvar, pensador?
1: Por isso que eu chamo Oredi dos Anjos.
0: Amém, viu?
1: Amém.
0: Uita, você está com a vida feita e eu ainda tenho muito para trabalhar hoje, viu, rapaz?
1: É mais você. Eu tá falado.
0: Esses dois povos ficam falando besteira no rádio todo dia.
1: Não, mas é bom. É coisa boa.
0: Hoje nós não puxamos o saco da prefeitura e ainda para ver se enchia alguma coisa lá.
1: Não.
0: Fala,
1: vamos lá.
0: Fala.
1: Um abraço, até lá.
0: Até mais.
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1: Muito bem, agora são 10 horas e 13 minutos, tá aí a hora certa para você, 10h13, a partir das 10h30, Padre Bruno, né, com a hora da palavra. Enquanto isso, nós vamos mandando abraço, mandando bom dia para você que tá ligado, bom dia para Maciel, tá ligado aqui no nosso programa, bom dia pro Carcará lá, o Luiz também tá ligado, né, bom dia pro Renato que tá mandando um abraço para Laci, pro Burro Manco, né, e pro Zé Geraldo lá no, na Cidade Nova também. Né? Bom dia para Natália, né? Natália mora lá perto do Luiz, lá, pessoa chique demais. Um abraço para você, o nosso bom dia. E bom dia para Laci também, né? O filho dela tá mandando um abraço para ela, mas a gente manda também que ela tá sempre ligada, sempre curtindo, né? Bom dia pro Corrado também lá perto. Bom dia pro Vevê. É, alô Vevê, tá ligadão? Nosso abraço e o nosso bom dia. Lá o pedreiro, né? A turma toda aí, ó. Ai, ai, ai, não é fácil não, mas tá bom demais. Bom dia. Agora são 10 horas e 14 minutos, tá aí, 10 e 14. Bom dia pra senhorinha que tá mandando um abraço, mandando bom dia pro Heitor Bragança. Alô, senhorinha, ele tá ouvindo o programa. Nosso abraço, viu, senhorinha?

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1: Muito bem, agora são 10 horas e 26 minutos, tá aí a hora certa para você, nesta quinta-feira, né? Nesta quinta-feira, dia 15, para você que nos deu a honra da audiência aí, eu vou ficando por aqui, mas continue ligado, tá chegando aí o Padre Bruno para te fazer companhia, das 10h30 até o meio-dia, né? Isso, Padre Bruno, bom dia, tá ali já esperando ali, então tá bom, fiquem com Deus, porque eu vou com Deus também e até lá, hein?

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1: Muito bom dia, queridos ouvintes da Rádio Morro Grande FM, mais uma quinta-feira. Estamos iniciando o nosso programa A Hora da Palavra, este momento de meditação da Palavra de Deus, momento de guardarmos mesmo aquilo que o Senhor sonha e espera para cada um de nós. Você é o nosso convidado especial e desde já agradeço a sua generosidade, está sintonizado conosco pela 87.9 Rádio Morro Grande FM e também pela Rede Mundial de Computadores. Vivendo as festas de Padroeiro, de São Geraldo e de Santa Edviges, nós vamos viver um programa especial meditando a história destes dois santos que nos ajudam ainda mais a nos aproximar de Deus. Ao final, hoje nós vamos rezar por todas as pessoas que vivem as ansiedades, a depressão, que vivem também algum momento de provação na sua vida. Tanto São Geraldo quanto Santa Edviges são chamados os santos das causas mais urgentes, mais necessitadas. Então vamos rezar por estes nossos irmãos. Lembrando que você pode mandar o seu pedido de oração, seu abraço, pelo telefone 319-8557-8367. Repetindo, 985578367. Vamos iniciar o nosso programa invocando as luzes do Divino Espírito Santo.
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1: Nós vamos iniciar o nosso programa invocando sobre nós as luzes do Divino Espírito Santo. Em nome do Pai, e do Filho, e do Espírito Santo. Amém. Espírito Santo Consolador, concede-me o dom da fortaleza. Fortalecei minha alma para superar as dificuldades de cada dia, os tormentos das perseguições, as insídias do maligno. Ajude-me a ser forte em meio às fraquezas espirituais, para que eu seja sinal de teu amor e segurança. Espírito Santo de luz, conceda-me o dom da sabedoria, que eu tenha o discernimento necessário para distinguir o mal do bem, a mentira da verdade, a guerra da paz. Que tua santa sabedoria ilumine os espaços confusos de minha alma. Espírito Santo Paráclito, conceda-me o dom do entendimento, para que eu compreenda corretamente a vontade do Pai Celestial para a minha vida. Dá-me entender o próximo com amor, misericórdia e paz. Que eu compreenda com todo o meu ser o amor de Cristo Jesus por mim e pela humanidade. Espírito Santo, advogado celestial, concede-me o dom da ciência, que iluminado pela tua luz divina, eu compreenda corretamente os planos de Deus para a minha vida e seja obediente aos ensinamentos divinos, sendo assim um sinal permanente de misericórdia do Mestre Jesus no mundo. Espírito Santo, conselheiro divino, conceda-me o dom do conselho. Ilumina o meu entendimento para que eu busque em Deus as respostas para as minhas dúvidas e inquietações, humanas e espirituais. Colocai em meus lábios palavras que restabelecem a paz no mundo e ajudai-me a levar sempre um conselho que devolve às almas aflitas a serenidade em Deus. Divino Espírito Santo, conceda-me o dom da piedade, que minhas orações sejam pontes de amor, que unam meu coração ao coração de Deus Pai e do Cristo Senhor. Que meu fervor espiritual se renove sempre, para que minha alma frutifique na fé e na esperança. Espírito Santo, Consolador dos aflitos, conceda-me o dom do temor de Deus, para que eu tenha sempre diante dos meus olhos a espera divina e que meus pensamentos, palavras e ações não sejam uma ofensa ao amor misericordioso do Pai Celestial. Amém. Aquecidos e iluminados pelo Divino Espírito Santo, é que podemos agora ouvir

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1: Hoje nós vamos ouvir o Evangelho de Lucas, capítulo 11, versículos de 47 a 54. Lucas 11, de 47 a 54. O Senhor esteja convosco, Ele está no meio de nós. Proclamação do Evangelho de Jesus Cristo, segundo São Lucas. Glória a vós, Senhor. Naquele tempo disse Jesus: Ai de vós, porque construís os túmulos dos profetas. No entanto, foram vossos pais que os mataram. Com isso, vós sois testemunhas e aprovais as obras dos vossos pais, pois eles mataram os profetas e vós construís os túmulos. É por isso que a sabedoria de Deus afirmou: Eu lhes enviarei profetas e apóstolos, e eles matarão e perseguirão alguns deles, a fim de que se peçam contas a esta geração do sangue de todos os profetas, derramado desde a criação do mundo, desde o sangue de Abel até o sangue de Zacarias, que foi morto entre o altar e o santuário. Sim, eu vos digo, serão pedidas contas disso a essa geração. Ai de vós, mestres da lei, porque tomastes a chave da ciência, vós mesmos não entrastes e ainda impedistes os que queriam entrar. Quando Jesus saiu dali, os mestres da lei e os fariseus começaram a tratá-lo mal e a provocá-lo sobre muitos pontos. Armavam ciladas para pegá-lo de surpresa por qualquer palavra que saísse de sua boca. Palavra da salvação, glória a vós, Senhor.

Irmãos e irmãs, queridos ouvintes da Rádio Morro Grande, o Evangelho de hoje nos apresenta um Jesus firme, corajoso e verdadeiramente comprometido com a verdade. O Evangelho que ouvimos à primeira vista pode parecer duro. Jesus dirige palavras fortes aos mestres da lei, denuncia as suas atitudes e revela uma distância que pode existir entre aquilo que uma pessoa conhece sobre Deus e aquilo que realmente vive. Mas precisamos compreender uma coisa. Jesus não fala com firmeza porque deixou de amar. Ele fala assim justamente porque ama e deseja despertar os corações. Jesus quer uma fé construída, não quer uma fé construída apenas de aparências. Não quer uma religião que fique somente nas palavras, nas tradições ou nos costumes exteriores. Ele deseja encontrar um

coração sincero, humilde e disposto a se converter. E a primeira pergunta que esse evangelho nos faz é muito pessoal. Será que a minha vida está de acordo com a fé que eu digo que professo? Porque existe uma grande diferença entre conhecer os ensinamentos de Jesus e permitir que estes ensinamentos transformem verdadeiramente a nossa maneira de viver. Podemos conhecer muitas orações, participar das missas, ouvir a palavra de Deus todos os dias e ainda assim conservar dentro de nós atitudes que precisam ser transformadas. Podemos falar sobre o perdão, mas continuar alimentando mágoas. Podemos falar sobre a caridade, mas permanecer indiferentes ao sofrimento de quem está ao nosso lado. E é justamente nesse ponto que o Evangelho começa a tocar o nosso coração. Jesus critica aqueles que construíram túmulos para os profetas, enquanto permaneciam ligadas às mesmas atitudes de rejeição à palavra de Deus que haviam marcado seus antepassados. E aqui encontramos uma lição muito profunda. É fácil admirar a voz de Deus quando ela não nos incomoda. Difícil é acolhê-la quando ela exige uma mudança verdadeira em nossa vida. É fácil reconhecer a santidade dos grandes homens e mulheres que viveram antes de nós. Mas será que estamos dispostos a viver aquilo que eles viveram? Admiramos tanto os santos por sua capacidade de amar, mas será que conseguimos amar aquela pessoa que nos contrariou, que nos decepcionou ou que pensa de maneira diferente de nós? Percebam, queridos irmãos e irmãs, a santidade não consiste apenas em admirar os exemplos do passado, mas em permitir que estes exemplos transformem o nosso presente. Jesus está nos dizendo que não basta reconhecer a verdade, é necessário deixar que ela produza frutos em nossa vida. E isso exige aquilo que eu sempre gosto de dizer, muita coragem. Porque a palavra de Deus nem sempre vem para confirmar aquilo que pensamos. Muitas vezes ela vem para nos questionar nossas escolhas, corrigir nossos caminhos, mostrar aquilo que precisamos abandonar. Às vezes a gente quer um Jesus muito manso, que apenas nos console, mas nos esquecemos que ele também nos chama à conversão. Queremos ouvir que Deus nos ama, e isso é uma verdade muito bonita, maravilhosa, mas precisamos também ouvir que esse amor nos convida a amar melhor, a perdoar mais, a julgar menos e a viver com maior fidelidade. O verdadeiro encontro com Cristo não nos deixa exatamente como éramos antes. Afinal, quem se encontra verdadeiramente com Jesus começa pouco a pouco a enxergar a vida de um outro modo, de uma outra maneira. Talvez a gente não consiga mudar tudo de uma vez, tenhamos fraquezas, dificuldades, quedas, mas já não queremos permanecer indiferentes àquilo que Deus nos apresenta. E aqui está uma grande esperança para nós. Jesus não exige que cheguemos diante dele com perfeição. Ele pede apenas um coração disponível para ser transformado. Então, para você que me escuta neste momento, abra mesmo o seu coração para que a graça de Deus lhe acompanhe, para que a graça de Deus lhe alcance. Mas existe também uma segunda palavra muito importante nesse evangelho. Jesus diz aos mestres da lei que eles se apoderaram da chave do conhecimento, mas não entraram e ainda impediram que os outros entrassem. Olha que imagem forte. Sabemos que a chave existe para abrir alguma coisa, para abrir uma porta. E quando recebemos uma chave, recebemos também a possibilidade de permitir uma entrada, de abrir um caminho, de facilitar um encontro. Jesus denuncia aqueles que, tendo recebido o conhecimento da palavra, não utilizavam para aproximar as pessoas de Deus. E essa palavra também nos precisa fazer pensar. A nossa maneira de viver a fé aproxima ou afasta as pessoas de Deus. Quando alguém se encontra conosco, consegue perceber alguma coisa do amor de Deus? As nossas palavras transmitem esperança ou apenas condenação? Nossas atitudes ajudam as pessoas a descobrir a misericórdia de Deus ou fazem com que elas tenham medo de se aproximar? Porque nós também podemos transformar a fé em uma porta fechada, quando nos colocamos acima dos outros, quando

0: julgamos sem conhecer suas histórias, ou pior ainda, quando exigimos dos outros aquilo que nós mesmos não nos esforçamos para viver. O Evangelho termina nos mostrando que os mestres da lei, os fariseus, começaram a pressionar Jesus, procurando encontrar em suas palavras algum motivo para acusá-lo. Isso também pode acontecer conosco. Vamos pedir ao Senhor que transforme o nosso coração, que modifique a nossa vida, para que possamos, sobretudo, fazer a vontade do Senhor. Esse Evangelho nos mostra essa importância de estarmos verdadeiramente diante de Deus e de aproximarmos também as pessoas deste encontro tão bonito, que é o encontro com este Deus amor, com esse Deus misericórdia, que sempre nos acompanha. Por isso nós vamos ouvir uma música do Tiago Brado, Foi Por Você, e vamos deixar que essa palavra caia verdadeiramente em nossos corações. Depois vamos ao intervalo comercial e já voltamos com o nosso programa A Hora da Palavra.
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Muito bem, agora 11:09, vamos dando sequência aqui ao nosso programa A Hora da Palavra. Uma vez eu ouvi de Dom Barroso, que mora em Ouro Preto, bispo emérito de Oliveira, uma expressão muito interessante dizendo que a vida dos santos é uma catequese ilustrada. Ao olharmos para aqueles que souberam fazer a vontade de Deus, nós também enxergamos a motivação necessária para podermos seguir o nosso caminho. E atualmente nós estamos com duas festas de padroeiro aqui na nossa paróquia Santuário de São João Batista. A comunidade da Vila São Geraldo, celebrando Nossa Senhora Aparecida e São Geraldo Magela, e também a comunidade da Chácara 3, celebrando a festa de Santa Edviges. Então vamos meditar um pouquinho a vida destes dois santos que tanto nos ajudam a rezar, que nos ajudam ainda mais a aproximar-nos de Deus. São Geraldo Magela nasceu no dia 6 de abril de 1726, na cidade de Muro Lucano, na Itália, em uma família muito humilde. O seu pai era alfaiate, a sua mãe, uma mulher de profunda fé, que desde cedo lhe ensinou a amar a Deus e a Nossa Senhora. Ainda criança, São Geraldo demonstrava um grande amor pela oração e por Jesus Eucarístico. Gostava de estar na igreja e de dedicar seu tempo às coisas de Deus. Mas a sua infância também foi marcada pelo sofrimento, porque ainda muito jovem ficou órfão de pai e precisou trabalhar para ajudar no sustento de sua família. E aqui nós já encontramos a primeira lição da vida de São Geraldo. Mesmo diante das dificuldades, ele não perdeu a fé.

não permitiu que a pobreza e os sofrimentos o afastassem de Deus. Pelo contrário, foi justamente em meio às dificuldades que aprendeu a confiar ainda mais no Senhor. Isso nos leva a pensar na nossa própria vida. Quantas vezes, diante de um problema, de uma dificuldade, nós perguntamos a Deus por que estamos passando por tudo isso? E São Geraldo nos ensina que confiar em Deus não significa viver sem problemas, mas acreditar que Ele permanece conosco, mesmo nos momentos mais difíceis. Desde jovem, São Geraldo sentia em seu coração o desejo de entregar a sua vida inteiramente a Deus. Tentou ingressar na vida religiosa, mas encontrou dificuldades por causa da sua saúde. Entretanto, não desistiu de sua vocação. Mais tarde, conheceu os missionários redentoristas e sentiu que aquele era o caminho que Deus havia preparado para ele. Ingressou na congregação do Santíssimo Redentor e tornou-se irmão religioso. Ali desempenhou tarefas muito simples, como cozinhar, costurar, cuidar da sacristia e servir a comunidade. E o mais bonito é que realizava tudo com alegria, dedicação e amor. São Geraldo compreendeu que não existe trabalho pequeno quando é feito por amor a Deus. E isso é uma mensagem muito bonita para todos nós, porque às vezes pensamos que para agradar a Deus precisamos fazer coisas extraordinárias, mas nos esquecemos que a santidade começa nas atitudes mais simples. Podemos testemunhar o amor de Deus dentro da nossa casa, no nosso emprego e até mesmo na nossa comunidade de fé. Outra característica muito interessante de São Geraldo era o seu amor pelos pobres e necessitados. Mesmo tendo vivido na pobreza, ele possuía um coração extremamente generoso. Procurava ajudar aqueles que sofriam e partilhar aquilo que tinha. Compreendeu que não podemos dizer que amamos verdadeiramente a Deus se fecharmos os olhos aos sofrimentos dos nossos irmãos. São Geraldo nos ensina que quem possui um coração cheio de Deus sempre encontra uma maneira bonita de fazer o bem. A vida de São Geraldo, irmãos e irmãs, também foi marcada por grandes provações. Uma das experiências mais dolorosas de sua história aconteceu quando ele foi acusado injustamente por uma falta grave. E por essa acusação, ele enfrentou incompreensões e restrições dentro da vida religiosa. Uma mulher fez uma denúncia dizendo que São Geraldo havia o assediado. E como punição, para que tudo se averiguasse, ele ficou sem poder participar da Eucaristia, sem poder comungar. Para um homem que amava profundamente a Eucaristia, aquele foi um período de grande sofrimento. Mas segundo os relatos de sua vida, São Geraldo suportou aquela situação com paciência e muita confiança em Deus. Mais tarde, a verdade apareceu, a mulher disse que era uma mentira e a sua inocência foi reconhecida. São Geraldo nos mostra que nós seremos incompreendidos, injustiçados, receberemos críticas, mas não podemos deixar de buscar a verdade ou a justiça, mas sempre com a consciência de quem somos, porque no final o bem sempre prevalece. Ao mesmo tempo, São Geraldo tinha uma devoção muito grande à Nossa Senhora. Mostrava o seu amor à Virgem Maria e a Jesus sacramentado. Isso nos ensina que a oração nos aproxima do Senhor, fortalece a nossa esperança e nos ajuda a enfrentar os desafios da vida com muita serenidade. Ao mesmo tempo, São Geraldo ficou conhecido como o santo protetor das mães e das gestantes. Sua devoção está ligada ao relato de muitas graças recebidas pelas famílias, especialmente nos momentos de dificuldade durante a gravidez e o nascimento dos filhos. Uma das histórias mais conhecidas conta que ele deixou o lenço com uma jovem e disse que deveria guardá-lo, pois um dia poderia precisar dele. Anos depois, quando aquela jovem enfrentava um parto muito difícil, lembrou-se do lenço e, segundo a tradição, recebeu muitas graças. São Geraldo talvez tenha nos deixado um ensinamento maior, a sua confiança na vontade de Deus. Uma frase tradicionalmente associada a ele resume muito bem a sua espiritualidade. Aqui se faz.

Faz a vontade de Deus, como Deus quer e enquanto Ele quiser. Palavras bonitas, mas desafiadoras, porque em muitos momentos nós queremos que Deus faça a nossa vontade. E fazer a vontade de Deus nem sempre é tão fácil. Às vezes vai exigir renúncia, paciência, coragem e confiança. Mas São Geraldo nos mostra, sobretudo, que o verdadeiro caminho da felicidade consiste em colocar a nossa vida nas mãos do Senhor e procurar viver segundo o seu Evangelho. Que seja o que o exemplo de São Geraldo nos ajude a viver com mais humildade, a confiar mais em Deus, a amar melhor as pessoas, que possamos aprender com Ele a servir sem esperar recompensas, a rezar mesmo nas dificuldades, a perdoar quando formos feridos e a reconhecer a presença de Deus nas coisas simples da vida. Que nunca nos esqueçamos de que a santidade não é apenas para algumas pessoas escolhidas, mas é um chamado que Deus faz a todos nós. Que neste programa possamos guardar no nosso coração a necessidade de sermos melhores a cada dia, não para sermos admirados pelas pessoas, mas para agradarmos a Deus. Porque a maior grandeza de São Geraldo não estava nos acontecimentos extraordinários de sua vida, mas simplesmente no desejo sincero de amar e de fazer a vontade do Senhor. Portanto, vamos implorar a São Geraldo, a sua intercessão, para que possamos, como ele, fazer a vontade de Deus. E nós vamos ouvir nesse momento o hino em honra a São Geraldo.

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1: Muito bem, agora 11h21, então nosso abraço a todos aí do bairro Vila São Geraldo, celebrando, portanto, São Geraldo, padroeiro dessa comunidade, e também Nossa Senhora Aparecida. Tivemos a festa na última segunda-feira, com uma grande participação de todo o nosso povo, não apenas o bairro da Vila São Geraldo, mas também de toda a nossa cidade de Barão de Cocais. Agora vamos meditar um pouquinho sobre a vida de Santa Edviges, padroeira da comunidade da Chácara 3. Santa Edviges nasceu por volta do ano de 1174, no século XII, na região da Baviera, onde fica a Alemanha. Pertencia a uma família muito nobre e recebeu desde pequeno uma educação marcada pela fé cristã. Ainda muito jovem, casou-se com Henrique, que se tornou duque da Silésia, região que hoje pertence à Polônia. E Edviges se tornou esposa, mãe e uma mulher de grande responsabilidade na sociedade daquele tempo. Mas apesar de viver cercada de riquezas e privilégios, nunca permitiu que seu coração fosse dominado pelo orgulho ou pelo desejo de possuir mais. Pelo contrário, compreendeu que tudo aquilo que tinha deveria ser colocado também a serviço de quem não tinha nada. E aqui nós encontramos o primeiro grande ensinamento de sua vida. A verdadeira riqueza de uma pessoa não está naquilo que guarda para si, mas no bem que é capaz de fazer aos outros. Mesmo sendo duquesa, Santa Edviges não se afastava dos pobres. Procurava conhecer as suas necessidades, acolher seus sofrimentos e ajudá-los a recuperar a dignidade. Dedicava especial atenção aos enfermos, às viúvas, aos órfãos e às pessoas que viviam abandonadas. Incentivou a construção de hospitais, abrigos e instituições religiosas. Abrigos e instituições fazendo parte de sua posição social, uma oportunidade para servir. Não queria apenas oferecer uma ajuda passageira, mas proporcionar condições para que aquelas pessoas tivessem uma vida melhor. Uma das características mais conhecidas de Santa Edviges era a sua preocupação com as pessoas que enfrentavam dificuldades financeiras. Naquela época, muitos pobres sofriam consequências severas por não conseguirem pagar suas dívidas. Segundo a tradição de sua vida, Edviges procurava ajudar as pessoas endividadas, socorrendo suas famílias e contribuindo para que pudessem recomeçar com dignidade. E foi por essa grande sensibilidade diante do sofrimento humano que, ao longo dos séculos, ela passou a ser invocada como a padroeira dos pobres e endividados. Mas precisamos compreender que essa devoção carrega uma mensagem muito mais profunda do que simplesmente pedir ajuda para pagar uma dívida. Santa Edviges nos ensina que ninguém deve ser definido pelas dificuldades que enfrenta. Uma pessoa endividada não perde a sua dignidade, não perde o seu valor e não deixa de ser amado por Deus. Pelo contrário, quantas pessoas carregam essas preocupações em silêncio? Noites mal dormidas, lágrimas escondidas, orações feitas diante de Deus pedindo a oportunidade de recomeçar. A vida de Santa Edviges nos recorda que o Senhor conhece muito bem as nossas dores e nos convida a viver a solidariedade, porque a fé não elimina as dificuldades da vida, mas nos dá força para enfrentá-las sem perdermos a confiança na providência divina. Ao mesmo tempo, Santa Edviges foi uma mulher profundamente dedicada à família. Como esposa e como mãe, conheceu as alegrias do lar, mas também enfrentou sofrimentos muito grandes. Ao longo da vida, perdeu vários de seus filhos, precisou lidar com conflitos e dificuldades que atingiram a sua família. Mais tarde, também enfrentou o luto, a dificuldade da perda do seu marido. Imaginem a dor dessa mulher,

Mesmo possuindo riquezas, influência e uma posição importante, ela não estava livre das provações. E aqui nós encontramos outro ensinamento muito bonito da vida desta santa. A fé não nos impede de sofrer, mas nos ajuda a encontrar em Deus a força necessária para continuar caminhando. Um outro aspecto que merece a nossa atenção é a vida de oração. Santa Edivir sabia que toda a sua força vinha de Deus e procurava cultivar uma profunda intimidade com o Senhor, participando da vida da igreja e dedicando ao mesmo tempo a sua vida de oração. Muitas vezes a nossa vida é corrida, muitas vezes nós deixamos para rezar apenas quando temos tempo. Temos tempo para as preocupações, para as dificuldades, mas em muitos momentos não temos tempo para o Senhor. Santa Edivígia nos ensina ainda mais o valor da oração. Depois de viúva, Edivígia passou a viver em um mosteiro que havia ajudado a fundar. Ali aprofundou ainda mais a vida de oração, a simplicidade e o recolhimento. Continuou dedicada ao cuidado com os necessitados. Ela poderia ter escolhido viver apenas para si, poderia ter escolhido outras coisas importantes, mas pelo contrário, não abandonou a caridade quando a vida mudou. Continuou fazendo bem em cada etapa de sua vida, como esposa, como mãe, como viúva, sendo fiel ao Senhor. Portanto, essa santa nos ensina que sempre podemos encontrar uma maneira de servir e de amar. Hoje, quando tantas pessoas invocam Santa Edivígia, sobretudo diante de dificuldades financeiras e familiares, nós somos convidados não apenas a pedir graças, mas também a imitar as suas virtudes. Que Santa Edivígia, mulher de fé e caridade, interceda por nós junto a Deus, olhando com carinho para as nossas famílias, para aquelas que enfrentam as dificuldades financeiras, que enfrentam as inseguranças, e nos ensinando sempre a ser generosos com todos que estiverem no nosso caminho. E agora nós vamos rezar ouvindo o hino de Santa Edivígia.

0: Então, nosso abraço a todos que moram na comunidade da Chácara 3, que vamos vivendo a festa de Santa Edviges. Nós vamos ao intervalo comercial e já voltamos com o encerramento do nosso programa A Hora da Palavra. Lembrando que se você quiser mandar o seu pedido de oração, o seu abraço, pode fazê-lo pelo WhatsApp do Padre 319-8557-8367. Repetindo, 985578367. Já voltamos com o nosso programa A Hora da Palavra.
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3: Morro Grande FM, agora 11:38. Bom dia!
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1: Muito bem, agora 11h42, vamos chegando ao finzinho do nosso programa, a Hora da Palavra. E quero recordar a todos a programação da nossa paróquia de São João Batista para estes próximos dias. Recordo que hoje, quinta-feira, nós teremos às 15 horas a celebração da palavra na Capela de Nossa Senhora de Fátima, lá no Hospital Municipal. Às 19h30, na comunidade da Chácara 3, nós teremos o encerramento do Tríduo de Santa Edviges, então com a celebração da palavra e as orações devocionais. Também às 19h30 nós teremos no Santuário de São João Batista a Missa da Misericórdia, presidida pelo Padre Rosenberg, nosso vigário paroquial. Amanhã, dia 16, sexta-feira, nós não teremos missa no Santuário, que é a nossa matriz. Às 7 da manhã, nós vamos celebrar a festa de São Geraldo lá na comunidade da Vila São Geraldo. Então, a missa na capelinha, lá no Cruzeiro, e em seguida nós teremos uma pequena procissão conduzindo a imagem de São Geraldo e também Nossa Senhora Aparecida no entorno da capela. E depois a chegada, a bênção para as gestantes. Então, se você conhece alguma gestante, o convite para participar dessa missa e receber uma bênção especial. Na parte da noite, às 19h30, nós teremos a festa de Santa Edviges, lá na comunidade da Chácara 3. Então, encerramento da festa na comunidade Chácara 3. Com isso, nós não teremos missa amanhã na comunidade de São Benedito, apenas as duas festas de padroeiro. Dia 17, sábado, terceiro sábado do mês, nós teremos missa às 18 horas na comunidade Nossa Senhora do Rosário, na Viúva, e 19h30 na comunidade São Miguel. E no domingo, atenção, porque temos uma programação especial aqui na nossa paróquia de São João Batista. Teremos missa às 7 da manhã no Santuário, às 10 horas a missa das crianças. Então quero convidar todas as crianças da nossa cidade para estarem participando conosco. É o dia que a gente vai celebrar a festinha das crianças. Então teremos a missa, a consagração das crianças à Nossa Senhora Aparecida e depois teremos do lado de fora um momento de confraternização e brincadeiras promovido pela catequese, e a gente agradece muito aí os dizimistas que vão colaborando, né, para que esta festa aconteça. Muitas pessoas perguntando sobre doação, então toda ajuda é bem-vinda. Se você quiser nos ajudar com alguma bala, alguma guloseima, pode deixar no escritório da paróquia, porque ao final nós vamos ter a festa para todo mundo, para crianças e também adultos. Na parte da noite, às 18 horas, nós teremos missa na comunidade do Leão 13, a missa de encerramento do Eureka, o encontro de jovens promovido pela Pastoral da Juventude. E às 19h30, a missa no Santuário de São João Batista. Então são estes os horários e a gente vai divulgando pelos grupos de avisos, pelos grupos, né, do WhatsApp da nossa paróquia. Acho que são estes os lembretes. Recordo também que vai acontecer, né, um encontro com... Deixa eu só pegar aqui direitinho para eu não falar, né, ou nenhuma besteira. Nós vamos ter um encontro especial de formação litúrgica para os ministérios de leitores, músicos e salmistas. Então nós já divulgamos o link para as inscrições. Isso vale para aqueles que já servem na liturgia, mas também para aqueles que desejam fazer parte. Então, dia 24 de outubro, que é um sábado, nós teremos essa formação para músicos e salmistas. E no dia 7 de novembro, para todos os leitores aqui da nossa comunidade paroquial. Se você quer nos ajudar, você quer servir, há vagas, né? Não temos um número fechado, e todas as pessoas que quiserem nos ajudar, de bom coração, há espaço, porque a casa de Deus é a nossa casa. Vamos mandar os abraços. Nós temos aqui o Marcelo. Bom dia, Padre Bruno, paz e bem. Quero pedir uma bênção especial para todos que vão participar do Eureka e do Encontro Arquidiocesano de Liturgia em Barbacena. Vamos rezar então por estes nossos irmãos, sobretudo, né, para que possam viver

0: bem essas formações, estes encontros. Temos também aqui o Vinícius rezando pelo Padre Johnny e pelo Padre Rafael. Deus abençoe sempre. Temos aqui também o Paulo Sabino. Bom dia, Padre Bruno, sua bênção. Que Deus abençoe e proteja. Peço orações para todos os professores no dia de hoje, por esta bela profissão. Deus abençoe. A Terezinha, bom dia, Padre Bruno, sua bênção. Peço orações pela minha família. Perdemos uma irmã no final do mês de agosto. Ela faleceu e ainda está doendo muito. Terezinha lá de Piranga, Deus abençoe, viu, Tia Tê? Que Deus console o seu coração e também a sua vida. A Marcinha de Catas Altas, bom dia, Padre Bruno, sua bênção. Que Deus e Nossa Senhora nos abençoe e que sejamos sempre pessoas melhores. Peço oração para minha família, que Deus nos dê sabedoria e paciência para saber lidar com a situação que está entregue em suas mãos. Um forte abraço nosso, Marcinha, Felipe e Luísa. Deus abençoe sempre. O Hernando e a Alessandra, lá do bairro Garcia 2, agradeço a Deus por toda a minha família e peço a intercessão de São Geraldo por mim e por minha esposa. Deus abençoe sempre. Um abraço também aqui para a Elisa e para a Sofia. A nossa pequena Sofia, estão ligadinhos no nosso programa A Hora da Palavra. Temos aqui também a Celina. Bom dia, Padre Bruno, sua bênção. Manda uma bênção aqui para a comunidade Nossa Senhora do Carmo, a comunidade da Chácara 2. Ontem nós tivemos a Santa Missa, muitas pessoas participando lá na casa de São Gregório. Deus abençoe sempre. Bom dia, Padre Bruno, aqui é a Geralda Hermínia. Peço bênçãos para todos os professores. Então, a todos os nossos professores, uma bênção especial nesse dia. A Beatriz de Catas Altas, bom dia, Padre Bruno. Peço bênçãos pela minha família. Que Deus coloque suas mãos sobre o nosso lar, nos proteja de todo mal, fortaleça a nossa fé e que nunca nos deixe faltar saúde, paz e amor. Que o Senhor abençoe também o senhor e todos os ouvintes da rádio. Que nunca nos falte a presença de Deus em nossas vidas. Deus abençoe sempre. Também um abraço aqui para os pais da Débora, que estão ligadinhos conosco. A Maria Helena e o João Antônio. Deus abençoe. Foram participar da missa também lá na comunidade da Água Limpa no último domingo. Um abraço atleticano, viu, Sr. João? Deus abençoe sempre. Mandar um abraço também para a Juliana e para a Laurinha, ligadinhos também no nosso programa A Hora da Palavra. Aqui nós temos também o áudio, eu vou até tirar a trilha aqui, por causa que eu ganhei um feliz aniversário hoje, da Ana Júlia. Vamos ouvir ela aqui por áudio.
1: Padre Bruno, feliz aniversário.
2: Não. Bom dia.
1: Bom dia, Padre Bruno. Reza pra nós.
0: Então eu já tô ganhando um feliz aniversário antecipado. Um abraço aí pra Ana Júlia, pra Lucinha, também para o Silvio, todos que estão aqui na obra também, né, da Capela Velório. Deus abençoe sempre. Enfim, para todos que estão sintonizados conosco, de modo muito especial, os funcionários da nossa paróquia, para que possam continuar servindo com alegria, que Deus abençoe e ilumine sempre. E hoje nós vamos invocar a bênção de Deus por intercessão de São Geraldo e de Santa Edviges. Senhor nosso Deus, Pai de amor e misericórdia, ao encerrarmos mais um programa Hora da Palavra, queremos colocar em Tuas mãos a vida de todos aqueles que nos acompanham neste momento de fé. Olhai com carinho para as pessoas que estão aflitas, preocupadas, endividadas e enfrentando momentos difíceis. Visita, Senhor, aqueles que estão com o coração angustiado, que sofrem com a ansiedade, com a depressão, com o desânimo e que muitas vezes choram em silêncio, sem saber a quem recorrer. Senhor, acalma os corações ansiosos, fortalece aqueles que estão deprimidos e renova a esperança de quem já não encontra

0: forças para continuar lutando. Que ninguém se sinta sozinho em meio às dificuldades e que todos encontrem acolhimento, cuidado e paz. Hoje nós pedimos de maneira especial a intercessão de São Geraldo e de Santa Edviges por todos aqueles que enfrentam as causas urgentes, problemas financeiros, dívidas, desemprego e dificuldades familiares. Santa Edviges, intercedei por aqueles que são sufocados pelas dívidas e preocupados com o sustento de suas famílias. São Geraldo, intercedei por aqueles que precisam de uma graça especial, de uma resposta urgente, de uma luz para vencer os desafios da vida. Senhor, abre as portas que estão fechadas, ilumina os caminhos daqueles que não sabem as decisões a serem tomadas, concede sabedoria, coragem e serenidade para enfrentar cada dificuldade. Nesse momento, entregamos também aquela intenção particular que está no coração de cada um. Que pela intercessão de São Geraldo e de Santa Edviges, nossas famílias sejam protegidas, nossos lares sejam abençoados e nossa fé seja renovada a cada dia. E sobre todos que me acompanham neste momento de fé, desça e permaneça a bênção de Deus Todo-Poderoso, Ele que é Pai, Filho e Espírito Santo. Amém. Que Deus abençoe você e a sua família. Muito obrigado pela sua audiência nesta manhã. Fique na paz do Senhor e até a próxima quinta-feira aqui no nosso programa A Hora da Palavra.
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6: Já de volta agora com Kelly Silva, como num filme.

0: e Victor Hugo na nossa programação DJ A Cura. Eu volto já já.
1: Morro Grande FM, agora 12h40. Boa tarde.
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0: Magia.
1: Obrigado, meu irmãozinho. Deus abençoe.
2: Olha a pressão do tempo.

sucesso na sua melhor sintonia, quinta-feira, dia 15 de outubro, dia do professor. E a gente finalizando mais uma edição do nosso programa Planeta Hits, comigo mesmo, Wilson Meirelles, na sua companhia. Obrigado pelo carinho e amanhã, sextou na

0: sintonia de amanhã, sexta-feira.
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3: Com o Grande FM, agora 1:08. Boa tarde.
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3: Morro Grande FM, agora 1:11. Boa tarde.
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7: Muito bem, senhoras e senhores, e a partir de agora está no ar mais uma edição do nosso Top Play, trazendo sempre o melhor da música para você que tá aí do outro lado do radinho ou pelo nosso aplicativo no smartphone, curtindo a nossa programação. Top Play está no ar. A partir de agora, te agradeço o carinho da audiência, né? Eu sou o Giovanni Santos e te faço companhia nesse momento, nessa mesma sintonia. Vai começar? Tem o som de Dodger Cat.
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2: Bruno Marrone, o Diego Vitor Hugo.

0: Esse é o nosso Top Play. Oi, propósito, manda áudio. Diego Vitor Hugo cantou pra gente com Bruno Marrone, Facas. E também tivemos Ana Vitória, Vitor Clee, Pupila. Só não esquecendo que abrindo esse bloco, o som de Dodge Cast com Sei Sou. A gente volta já.
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2: 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Agora 1h25. Boa tarde.
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5: Morro Grande FM, 1:30. Boa tarde.
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7: Diariamente por aqui no mesmo horário, nessa mesma sintonia, trazendo sempre a edição do Top Play pra você. Muita música boa pra você curtir os melhores sons, os melhores ritmos. Quem canta é Isa, meu talismã.
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9: 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Permanecer também. 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

E no Top Play você curtiu o som no Jota Quest, a voz do coração. Zeneto e Cristiano, a Luan Bebe e Dua Lipa, Break My Heart e Isabel Talismã. Daqui a pouquinho tem Baú Top Play.

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0: 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Boa tarde.
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2: Muito bem, senhoras e senhores, pode aumentar o volume, é hora de recordar. Velhinha pintando por aqui, e ela canta muito bem, Marina Lima.

0: Esse foi o sucesso aí dos anos 80, você conferiu com a gente na primeira edição do Baú, aqui no nosso Top Play, com Marina Lima, Fugaz,
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0: Matheus e Cauã.

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1: Ferrugem cantou pra gente aqui no Top Play. Casa do Amor, Matheus e Cauã também. É Problema, a gente volta já.
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3: 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Agora 1h58.

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9: 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Na sua sintonia, 14 horas e 2 minutos.
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11: Esse é o nosso Top Play, em casa, no carro, no trabalho, sempre agradecendo o carinho da sua audiência e a gente diariamente por aqui trazendo sempre o melhor som para você curtir no seu rádio com a gente. Planeta canta com a participação de Melinho.

0: Cristiano Araújo, Meus Bocados, Harry Styles, Aidori U, e abrindo esse bloco aqui do nosso Top Play, você conferiu a Anitta com a participação de Melim, Meu Meu.
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2: Morro Grande FM, agora 2:12. Boa tarde.
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4: 2:18, na sua sintonia. Boa tarde!
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11: Morro Grande FM, 2h21, na sua sintonia.
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13: Top Play, sempre o melhor som e aguardando sempre, né? Novidades por aqui a gente toca, com certeza. Obrigado pelo seu carinho, pela sua companhia no trabalho, em casa. Aquele abraço super carinhoso. Agora tem Ivete Sangalo.

0: Exalta Samba, Tá Vendo Aquela Lua, Paula Fernandes, Taylor Swift, com a música Long Lie, também no Top Play, o som de Cold Killer, I Never Told You, e Ivete Sangalo, sempre animadíssima no brilho desse olhar. É, curtindo aqui com a gente no Top Play, eu volto já.
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0: Segunda edição do Baú, pintando por aqui, tema do filme Top Gun, Ases Indomáveis, Berlim.

0: canção muito bacana e fez muito sucesso no cinema. A gente acordou por aqui, né? O Tom Cruise no Top Gun, o som de Berin, Take My Breath Away.
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0: Henrique e Juliano.
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0: FM e a hora certa, agora 2h47, boa tarde.
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0: Forro Grande FM, boa tarde, agora 2h52.
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Boa tarde, meu querido. Boa tarde, minha querida. Ei, menino. Vou falar com você, viu? Ei, rapaz. Quintou, hein? Quintou, rapaz. 15 horas e um minutinho. Boa tarde pra você que tá aí na luta e na labuta. Tô pegando carona no seu carro, na sua moto, andando junto com você. Tô em casa, menino. Obrigado por escolher aí a Rádio Morro Grande pra sintonizar, acompanhar desde manhã cedo, menino. E vamos agora e dar início aí ao programa Arena Sertaneja. Lembrando que hoje é quinta-feira, menino, e tem a sequência de músicas pra você a partir de agora. Hoje, quinta-feira, vamos de pisadinha de luxo, menino, em homenagem à galera do piseiro. Boa tarde, Barão de Cocais! Chama, menino!

Tá aí a sequência de músicas, toda quinta é assim, menina. A galera já tinha falado, tá assim, coloca uma pisadinha de luxo pra nós. Ô, trem, uma semana que vem vai ser chicote de luxo, menino. Ô, menina, a galera do piseiro. 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

E aí, Marília, Maiara e Maraísa, menino, né? Lembra, falar as duas, lembra de mim, da saudosa Marília Mendonça. 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
5: Boa tarde, meu amigo João. Boa tarde, meu amigo Rodolfo. A dupla aí, ó, Rodolfo e Nenê, menino, né? Não é Pepe e Nenê, não, é Rodolfo e Nenê. Chama, menino. Boa tarde pra você que tá aí na luta e na labuta aí agora, minhas amigas, né? Donas de casa, tá aí, menino. Meu amigo Chorão, ei, Chorão, Chorão, vou te falar pra você, anda pra lá e pra cá, rapaz, igual pintinho molhado. Ei, Chorão, quebrar, menino. Valmir do Gesso, boa tarde, meu querido. Olha, você que tá pagando velinhas hoje, no dia 15, rapaz, de outubro, feliz aniversário. Um abraço apertado do locutor estourado Tarcísio Moreira, que Deus abençoe com muita paz, muita saúde, muita fé, muita esperança, viu? É mais um ciclo aí, tá nascendo, menino. Vamos fazer, ó, vamos fazer o quê, menino? Vamos fazer o bem, sem olhar a quem, sem querer nada em troca, menino, porque você ganha muito com o Papai do Céu. Que Nossa Senhora de Aparecida lhe abençoe sempre. Feliz aniversário! Ô, trem! E não posso esquecer, mandar um abraço também, meu amigo Chupim. Ô, Chupim quebrado, menino! Chama! Chega pra cá, Gustavo Lima. Desejo imortal. Mas antes, um recadinho dele mesmo.
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0: Tá aí, Gustavo Lima, menino. Ei, trem, desejo imortal. 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
1: Fernando Sorocaba. Tô vivendo a história do delegado que tá perseguindo minha vida, rapaz. Não tá fácil, não.
2: Ei, delegado, essa gosta de investigar, né?
1: Investiga, mas a gente ama essas danadas. Tá falando sério.

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2: 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A chave está escrito Ford, viu? Ford, azul. E aí ele perdeu no percurso aí da chácara até o varejão, em frente ao shopping. Quem encontrar, entregar aí Eduardo do Uber, viu? É, meu amigo Dudu aí do Uber perdeu a chave do carro, da caminhonete. E aí quem encontrar, né, passa esse favor, né? Porque faz igual a história. A gente perde um documento, fica doido. Perde uma chave, ainda mais de um carro ou da casa, é difícil demais, né? Então quem encontrar aí nesse percurso aí, é só procurar Eduardo aí do Uber, com certeza aí, beleza? Ele vai agradecer, com certeza, claro. 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Lembrando mais uma vez, nosso amigo Eduardo aí do Uber perdeu a chave da caminhonete vindo da chácara até ali mais ou menos em frente ao shopping. Quem encontrar uma chave azul, né, pode ter certeza, escrito Ford, pode ter certeza aí que é do meu amigo, nosso amigo aí Eduardo do Uber.

É, menino, vou falar com você uma coisa, viu? Final de semana chega, é verdadeiramente uma loucura mesmo, viu? E olha, o cardápio desse domingo dos assados e resfriados tá uma delícia, rapaz. É, olha só as delícias aí, almoço completo, viu? É, lasanha, carne de porco, espinafre, estrogonofe, coxa assada.

maionese, farofa, salpicão, tutu, feijão, arroz, menino. É, minha amiga Cristina aí sempre inovando aí para você que tá aí do outro lado do rádio, aproveitar e fazer o seu pedido. Por quê? Porque isso é muito interessante, porque domingo, com certeza, gente, não é dia de mulher ir para cozinha não. É,

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0: cara, que honra, viu?
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0: Agora 6:02.
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4: Agora 6:06.

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0: Morro Grande FM, na melhor, 6:19.

0: Grande FM e a hora certa, agora 6h28.
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3: Morro Grande FM, agora 6h31 na melhor.

0: FM, na melhor sintonia, 6h40.
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0: Forro Grande FM e a hora certa, 6h44.
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2: Olá, pessoal, estamos chegando. Paradão tá no ar. E vamos pra essa parada de moda sertaneja boa. Leiton Júnior, tô por aqui com você a partir de agora, mandando vir o melhor do sertanejão, lá do passado, aqui do presente, músicas mais tocadas, por isso que é Paradão Sertanejo. Obrigado pelo seu carinho, pela sua audiência, pela sua companhia, pois aumentou o volume a partir de agora com nós. E tá chegando a primeira de hoje, Ana Castela, DJ Guga.
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0: Guilherme, Maiara e Maraísa, Morena de Goiânia, Gustavo Lima no Paradão. Morar nesse motel, Guilherme Benuto, Chorosa, Fiorella e Lucas, faz um farvozão. E abrindo nosso programa aqui, Ana Castelli, DJ Guga, saudade do Sulove, hein? A gente volta já.
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6: Morro Grande FM, agora às 7 horas. Boa noite.
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0: Obrigado pelo seu carinho em casa, no carro, no trabalho, pelo rádio, pela internet. Aonde pega a rádio, a gente agradece você. Aqui é o Paradão Sertanejo, diariamente nesse mesmo horário, nessa mesma rádio, trazendo sempre o melhor da moda sertaneja. Obrigado pelo seu carinho, pela sua audiência. Felipe Rodrigo vai cantar pra nós aqui agora.
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0: sobra, viu, Jean? Sobra.
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0: Marcelinho de Lima, em Tentação Cruel. Também tivemos aí Ana Castelo, Mulher Bonita, Solteiro Forçado, Jorge Matheus, Cinco Regras. E abrindo esse bloco, Felipe Rodrigo, Média Boa. Segura aí um pouquinho, daqui a pouco nós estamos de boa.
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6: Morro Grande FM na sua sintonia. 7:12. Boa noite.
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0: Paradão pelo rádio, pela internet, em casa, no carro, no trabalho. Que Deus esteja sempre com você. Energia positiva, irmão, e aquele abraço no coração. Zezé de Camargo Luciano canta pra gente.
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0: Gino e Gino, mulher que não dá boa. Opa, segura aí. César Nenotti e Fabiano, Paixão Mineira, Eduardo Costa, você vai ver. Zé Henrique e Gabriel, que combina comigo é você. E Zezé e Luciano Cantu, que apaixonar por você. Daqui a pouquinho a gente volta.
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2: Porro Grande FM, na sua sintonia, 7:29. Boa noite.
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1: Agora 7h33 na sua rádio. Boa noite.
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3: Eu sou
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3: Cleiton Júnior, diariamente com você por aqui, nesse mesmo horário, nessa mesma sintonia, nessa mesma rádio, nessa mesma emissora, agradecendo seu carinho e mandando aquele abraço todo especial pra você. Agora Zé Vaqueiro canta pra gente aqui, ó.
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0: Olha só para minhas páginas, Mundo da Pisadinha, Piseiro do Vaqueiro,
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0: Thales Lessa e Manu Batidão, quem não seja eu, trai a véia, Murilo Ruf, eu não previ, Yasmin Santo, menina boa, hein? Nem a pau, também Zé Vaqueiro estilizado, queimei a língua, falou demais, né, fofoquia? Daqui a pouquinho a gente volta.
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0: Obrigado pelo seu carinho, tá no seu trabalho. Bom trabalho pra você. Sempre positividade e bons amigos no trabalho. Isso é muito importante, né? Tá em casa também descansando. Um bom descanso aí. Cuide-se bem, cuide da saúde, cuide dos familiares, que é muito importante. Aquele abraço super especial aqui do Paradão Sertanejo, que tem de Paulo e Paulinho.
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4: Aqui

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0: Ed Brito e Samuel, o 30 feio, César de Alessandro, posto de gasolina, Douglas e Vinícius, volume 3, Palestrando Leale, é muito mais que amor. E de Paulo e Paulinho, com a participação da Marília Mendonça, e belíssima música, Estrelinha.
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0: Já estamos quase no finalzinho do programa, hein? Mas você tem quanto marcado comigo é por aqui, tá? E diariamente, nesse mesmo horário e essa mesma sintonia. E a gente mandando sempre abraço, moda boa pra você que tá aí do outro lado do rádio. Henrique Diego vai cantar pra nós.
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0: Paula Fernandes, Eu Sem Você, a última de hoje, Robert Alan, Madria, Salvador, Michel Teló, Larga de Bobeira, Henrique Diego, Top do Verão. Ficando por aqui, Paradão, de volta, né, nesse mesmo horário, nessa próxima edição, por aqui, trazendo sempre a Parada do Sertanejo. Ei, só moda boa comigo aqui, ó. Um abraço super carinhoso, bem apertado, do Cleiton Júnior. E até lá.
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6: 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Agora 8h15. Boa noite.

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1: 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Agora 8h47.
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